uma fronteira entre a vida e a morte. O panorama era da Segunda Guerra Mundial. Desde junho de 1940, quando as tropas nazistas invadiram a França, o país se partira ao meio. O medo passou a ser o idioma nacional e o silêncio uma obrigação. No sudoeste do país, uma jovem freira era a superiora do pequeno internato ligado ao convento de Notre-Dame de Massy. Então, especialmente a partir de 1942, quando trens saíam lotados de famílias judias que nunca mais seriam vistas, irmã Denise Bergon transformou o local em um refúgio. Das cerca de 15 freiras do convento, apenas 4 sabiam a verdadeira identidade das crianças abrigadas. As meninas eram mais fáceis de camuflar entre as outras alunas regulares do internato. Os meninos, por estarem em um ambiente estritamente feminino, representavam um risco adicional de segurança durante as inspeções da Gestapo ou da polícia do governo Vichy. Para evitar que a presença deles fosse notada, irmã Denise utilizava táticas engenhosas. Em dias de maior perigo ou visitas oficiais, eles eram escondidos em áreas remotas do convento, como o sótão, ou levados para as matas e campos vizinhos, simulando passeios ou atividades agrícolas. Todas as crianças recebiam nomes cristãos e eram ensinadas a se comportar como órfãs ou refugiadas de guerra vindas de outras regiões da França. Ela enterrou joias, documentos e moedas enviados com as crianças. Tudo marcado apenas pela própria memória, sem nenhum papel que pudesse denunciá-las. Durante 20 meses, ela sustentou o risco. Um passo em falso ou uma pergunta mal respondida podia significar a morte de todos. Quando a França foi libertada, os pais que haviam sobrevivido começaram a voltar. Irmã Denise devolvia as crianças e o que havia enterrado e lhes pertencia. Para as órfãs, ela ajudou a reconstruir vidas longe dali em outros países. E tão discreta como realizara toda a sua operação de salvamento, permaneceu no convento como uma sombra silenciosa. Viveu até 2006, desencarnando aos 94 anos. Por seus esforços extraordinários e pelo risco que correu, ela recebeu o título de Justa entre as Nações em 1980. Eu não fiz nada além de responder ao apelo do meu coração e da minha fé, afirmou ela. Em 1992, foi plantado um cedro no local onde ela enterrara os tesouros das famílias perseguidas. Muitas das crianças que ela salvara voltaram, adultos trazendo filhos e netos. Numa manifestação de gratidão e reverência à vida, 3 gerações caminharam pelo jardim onde anos antes o medo havia sido enterrado junto das joias de seus pais. Irmã Denise Bergon tinha sido a fronteira entre a vida e a morte, a prova viva de que a compaixão é a maior forma de resistência. Cada criança salva foi uma vitória da luz sobre as trevas. Um ato que colocou sua própria vida na mira dos carrascos. Seu heroísmo foi profundo. Uma coragem tecida no cotidiano do segredo e na convicção de que nenhuma vida é descartável. Denise Bergon é o exemplo de que uma alma justa pode sustentar o peso do mundo e garantir o futuro de gerações.

A Federação Espírita do Paraná convida para a palestra de Jaqueline Veneza. Será nesse domingo, 5 de julho, às 10 da manhã, no Teatro da Federação Espírita, Alameda Cabral, 300. E assim chegamos ao final de mais um Momento Espírita. Hoje, sexta-feira, 3 de julho de 2026. 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

0: E aí, parceiro, como é que tá o coração?
1: Rapaz, tá batendo muito forte, mas eu tô preparado.
0: Será que tá tudo pronto?
1: Tá tudo pronto, tá tudo lindo. Pra galera ver o nosso sonho se realizando.
0: Chegamos, hein?
1: Isso é o que foi.

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Guilherme Vitor Hugo!

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3: Meia-noite e sete.

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3: Meia-noite e 39.

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2: 1:04.

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2: 1:34.

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4: Duas e quatro.

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3: 12:35.

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4: 3 e 2.

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3: 3:30.

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7: 4 horas.

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1: 4:31.

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Paz do céu, não adianta e não adianta. É botar o garrão no trecho e ensacar a viola que o bicho pega e não alivia. Fala aí, viola, vamos começar com Chora Coração do Zilo e Zalo. E na sequência o Zé Carreiro e Carreirinho com Canoeiro, produção. No modão caipira, no modão sertanejo, na catarinense, no Bom Dia de hoje. Um beijo pra você. A partir de agora é o Bom Dia Trabalhador, produção. Dá o play aí, me ajuda. Zilo e Zalo.

0: Zé Carreiro, Carreirinho, canoeiro na Catarinense, no Bom Dia Trabalhador, na manhã desse sabadão. Bom dia, bom dia, bom dia, bom dia. Trabalho comigo, Eliseu Peruso Júnior, Cleiton Silva e toda a galera da Rádio Catarinense, preposta a levar um som bacana pra você. Bom dia.
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Um dia maravilhoso, né? Um sabadão bem gostosinho. Grupo Rodeio, lá vem os gaúchos, os farrapos Pampa na Garupa. Bom dia.

Tocou bonitamente, né? Pampa na Garupa com os Farrapos na Catarinense. Maravilhoso. Bom dia. E abriu todas com o Grupo Rodeio. É o sabadão, é o bom dia. Alô, trabalhadores, alô, trabalhadoras. Um dia lindo.

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Na Catarinense, a moda não para, a produção não para, pra chacoalhar geral. Vieira, Vieirinha, assombração, credo, vó. Pena Branca, Chavantinho, Cui, Telinho, bom dia.

Você tá doido? Você ouviu Pena Branca Chavantinho? Essa moda é linda, maravilhosa, né? Combina com esse horário, viu, produção? Vieira e Verinha Sobração também tocou na Rádio Catarinense. Tocou seu coraçãozinho aí? Tá dando volume no rádio? Pega leve também pra não acordar as outras pessoas que não tem nada a ver com a nossa correria, né? Bom dia, bom dia.

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0: 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Que o sábado seja lindo, que amanhã seja gostosa e que o final de semana seja perfeito para você. Céu, sol, sul, terra e cor com Saraganos. E na sequência tem João Chagas Leite.

0: Essa moda é uma das mais pedidas, sem sombra de dúvida, viu? Se um dia a gente fizesse um ranking das mais pedidas, essa estaria com toda certeza no top 5, no top 5 das modas mais solicitadas do ouvinte. Desassossegos, João Chagas Leite na Rádio Catarinense. Aliás, é uma moda maravilhosa, né? Saudoso João Chagas Leite. Bom dia, bom sabadão.
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2: 5:36.
0: Vem junto, que a Rádio Catarinense não para, é uma melhor que a outra. Um final de semana incrível tem que passar pela sintonia da Rádio Catarinense. Tonique Tinoco, saudade do Chico Mineiro, e na sequência o cantor das andorinhas, o Barreirito.

0: Barreirito pra embalar essa madrugada, hein, bebê? Tonique Tinoco pra deixar você no ar e bem alto. Um dia lindo, modão!
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0: 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Um beijo para você, aquele forte, longo e caloroso abraço. Chega o sabadão, o corpinho velho tá esgualepado, né, gente? Credo, vó, tira o missioneiro. E na sequência tem Na Boca da Cobra.

0: 5:51.
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1: Sartei de banda, né? Tô fora. Deixar pra piazada. Na boca da cobra, não lido não. Dionísio Costa, na Catarinense, Chiro Missioneiro, deram o recado no Bom Dia Trabalhador nesse sabadão. Sabadinho, sabadão, sabadaço na Rádio Catarinense no Bom Dia Trabalhador, despertando você para esse novo dia, para uma nova jornada. Hoje é dia de ser feliz. Bom dia, bom dia, bom dia, bom dia. Ô produção, vamos ouvir um trio Parada Dura hoje? Bicho Bom é Mulher, Doutor é Empregado e o Fuscão Preto? Pode ser, produção? Pra gente rebentar a boca do peito com trio Parada Dura. Dá o play aí, meu querido.

0: Tocou Léo Canhoto e Robertinho, o último julgamento, hein? Que poesia, rapaz. Mais uma poesia que foi transformada em canção, ou é uma canção que é uma poesia? Agora me confundiu, viu? Mas sei que é boa demais. E se é boa, toca na Rádio Catarinense. Como toca?
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Um ótimo amanhecer pra gente, um bom sábado pra você. Já já tem 5 minutos com Jesus. As informações do Jornal Primeira Hora, trazendo os principais destaques na sua manhã. Programa da Alegria com Amarildo Monteiro, meu querido. Ah, rapaz, vou te contar, essa é a manhã espetacular da Rádio Catarinense. Os filhos do Rio Grande, as mocinhas do interior. E na sequência tem Recordando o Tempo Antigo com os Monarcas.

0: Tocou os Monarcas, recordando o tempo antigo, tocou os Filhos do Rio Grande, as Mocinhas do Interior, e tocou a gente na Catarinense, claro, bebê. Pelo amor de Deus, é sabadão.
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2: 6:13.
0: É a Catarinense, é o Bom Dia, é o Michael Oliveira, sou eu, bebê, junto contigo, e não abro mão disso. Zé Henrique, Gabriel, a Mala Amarela, Delay e Dorivan recebendo o troco.

0: Pode dormir, amor.
1: Deixa assim, né, produção? Baita moda, né? Recebendo o troco na Rádio Catarinense.
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1: Eu quero aproveitar esse momento onde a gente está fazendo as operações aí do Bom Dia Trabalhador e mandar um abraço pro meu amigo Parolin. Alô, Josimar Parolin, hein? O rapaz é brincadeira, né? Come salame e salame frito ainda, não é qualquer salame não, rapaz. E tá ouvindo o Bom Dia Trabalhador nesse sabadão. Ele, a dona Jerusa, aliás, pra toda a família Parolin, né? Valeu, Josi, valeu, Jerusa, pra toda a família de vocês, uma família gente boa demais. Um abraço, turma da Elite Carne, um bom dia, bom dia. Essa aqui é pra vocês do João Luiz Correia e o Fandango nas Chilenas. E na sequência tem Ricardo Potro e Paulo Rigo, linda terra Santa Catarina, pra galera da Elite Cara, bom dia, bom sábado.

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0: É o Sábado Gostoso, tocou Ricardo Potro e Paulo Rigo, Linda Terra Santa Catarina e João Luiz Correia, meu irmão. No Fandango das Chilenas, na Rádio Catarinense, no Bom Dia Especial desse sabadão.
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Na Catarinense o sabadão é gostoso. Na Catarinense o sábado tem Dom e Ravel. Alô mulheres, alô homens, alô produtores do campo, obrigado. Na sequência tem Bacudo.

Modão, né? Dom e Ravel, obrigado, homem do campo. O poder da paixão com o Bacudo fechando todas aí no Bom Dia Trabalhador, edição desse sabadaço na Catarinense.

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1: 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Vou contar o trem pra você, hein, produção. Credo, não é mole não, hein. A galera sofreu, penou pra acordar hoje, hein. Penou pra acordar, pelo amor de Deus. De que planeta você veio, Jean Giovanni? Lourenço Lorival na sequência, o Menino Caçador.

0: Aí é moda, hein, produção? Rapaz, Lourenço Lourival não pode faltar, não. E abriu todas com Jean e Giovanni. Que planeta você veio? Bom dia, bom dia.
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Bom dia, Brasil. Bom dia, Joaçaba. Bom dia, Santa Catarina. Bom dia, região. Bom dia, Paraná. Bom dia, Rio Grande do Sul. Bom dia para você curtindo. Bom dia, trabalhador de hoje. Mococa e Paraíso. Bom dia, Brasil. Deixa cair, bebê.

0: Você ouviu Mococa e Paraíso, Bom Dia Brasil na Rádio Catarinense. A gente volta logo mais, depois das 13 horas, com o Sábado é Show na Rádio Catarinense, tocando e destacando as melhores canções, as melhores melodias no seu sabadão. Um bom final de semana, um abraço. Vem aí, 5 minutos com Jesus, Jornal Primeira Hora e na sequência, o Programa da Alegria. Bom dia, bom sabadão.
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3: Olá, bom e abençoado dia. 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Quem vos fala é o pastor Julian e vos convido a meditar sobre o tema O Alimento que nos Satisfaz, baseado em Isaías 66:11. Que diz assim: e ela, como uma mãe que dá de mamar ao seu filho, dará a vocês das suas riquezas, e vocês ficarão satisfeitos. O medo, a incerteza e a insegurança podem tomar conta do coração de uma mãe que se prepara para amamentar, especialmente quando for a primeira vez. Mas certamente para o bebê, não há nada melhor do que o colo da mãe, que o aconchega, fornecendo-lhe uma doce paz comparável com a bonança após uma tempestade. Deus faz algo parecido com o seu povo, que parecia um bebê necessitado do colo da mãe. Ele demonstrava estar faminto da bondade de Deus e desejava retornar para casa após o longo e sofrido exílio. Sobre Jerusalém, a casa para onde iriam, o profeta Isaías escreveu: e ela, como uma mãe que dá de mamar ao seu filho, dará a vocês as suas riquezas e vocês ficarão satisfeitos. Como um bebê que está sendo amamentado, o povo de Israel é amparado por Deus, que restaura a sua vida. Da mesma forma acontece conosco. Deus cuida de nós, concedendo-nos a doce paz que vem do perdão, vida e salvação eterna. Ele nos dá sua graça e nos alimenta fartamente, carregando-nos no colo, restaurando a nossa vida e abraçando-nos carinhosamente. Somos convidados a usufruir desta maravilhosa bênção que nos deixa contentes e com novas forças. Se por um lado qualquer adversidade em nossa vida nos deixa fragilizados como bebês que precisam ser amamentados, por outro lado a restauração de nossa vida é graciosamente realizada por Jesus. Ele nos tira o medo, a aflição e a incerteza e nos alimenta com verdadeira vida e perdão. Jesus é nossa verdadeira e única certeza de restauração. Oremos. Bondoso Senhor, nosso Deus, quando as incertezas desta vida nos vierem a assombrar, segura a nossa mão e vai adiante de nós. Em Cristo. Amém.

nós passamos aos avisos. De Luzera nós temos, sábado às 14 horas, culto na congregação São Pedro de Linha Olinda, e também no sábado às 19 horas, culto na congregação São Mateus de Luzerna. De Catanduvas nós temos, sábado às 19 horas, culto em Catanduvas, e domingo às 9 horas, culto na linha do Salto. De Joaçaba nós temos, sábado às 19 horas, culto na congregação Cristo para Todos, e no sábado também às 19 horas, culto na congregação Santíssima Trindade. No domingo, 9 horas da manhã, culto na congregação Santíssima Trindade. E também no domingo, às 9 horas da manhã, culto na congregação Bom Jesus do bairro Anzolim. Bom e abençoado dia, na paz do Deus Triuno, Pai, Filho e Espírito Santo. Amém.

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3: Olá, gente, muito bom dia. Hoje, sábado, 4 de julho de 2026, está no ar mais uma edição do Jornal Primeira Hora. Temperatura marcando nesse momento na 15, 3 graus. A partir de agora, você acompanha as principais informações desta manhã.
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3: Uso de remédios psiquiátricos por criança e adolescente será tema de campanha. Câmara aprova aumento no prazo de proteção de direitos de propriedade sobre plantas desenvolvidas geneticamente. IBGE prepara primeiro censo nacional da população em situação de rua. Projeto na tramitação na LESC reforça divulgação de prioridade especial a pessoas com mais de 80 anos. Edital de 10 milhões de reais busca fomentar pesquisas na área de mobilidade elétrica em Santa Catarina. Município de Ervaldo Oeste reforça maquinário agrícola com a chegada de tratores traçados e escavadeira hidráulica. Prefeitura de Água Doce realiza amanhã a 12ª caminhada ecológica. Governo de Santa Catarina lança edital de contorno viário de Joaçaba. Você vai conferir também nessa edição um giro de notícias pelo Brasil, o resultado das loterias, as informações do esporte e também do setor de segurança pública. Iniciamos as informações da manhã, baixou a temperatura e vamos os detalhes direto da agência PD Radar com o meteorologista Daniel Palobianco.
4: Uma massa de ar polar atua com força neste sábado em praticamente toda a nossa região. Houve queda acentuada de temperatura e formação de geada nas últimas 24 horas em vários municípios do estado. A temperatura não sobe hoje pela tarde, mas amanhã a aproximação de uma nova frente fria permite aumento discreto da máxima pela tarde. Hoje não tem previsão de chuva, mas neste domingo até o final da noite, em alguns pontos aqui da nossa região, pancadas de chuva não estão descartadas. Isso vai manter a sensação de frio também ao longo dos próximos dias. Máxima hoje prevista de 18 graus e mínima na próxima madrugada de 9 graus em Piratuba, Ponte Serrada, Presidente Castelo Branco, Seara, Tangará e Joaçaba. Daniel Palobianco, da agência PD Radar, com exclusividade para catarinense.
3: Foi publicado no Diário Oficial da União a lei que inclui a prevenção do uso indiscriminado, desnecessário ou excessivo de psicofármacos por crianças e adolescentes entre os temas das campanhas oficiais de educação sanitária. Os detalhes com Márcio Maturana.
5: O uso excessivo ou desnecessário de psicofármacos em crianças e adolescentes vai virar tema de campanha oficial de educação sanitária. Psicofármacos são medicamentos que atuam no sistema nervoso central e podem afetar o raciocínio e as emoções. A lei sancionada pelo presidente Lula teve origem num projeto da ex-senadora Ângela Portela.
6: As preocupações com a medicalização têm sentido. Precisamos dar a ela atenção especial, discutindo desde a política educacional até as instituições, passando evidentemente pela sociedade. Apresentei um projeto de lei na tentativa de restringir o uso de drogas para o déficit de atenção. Esta proposta irá beneficiar nossas crianças e adolescentes, bem como todo o processo educacional do nosso país.
5: A lei vai entrar em vigor 180 dias após a publicação no Diário Oficial da União, que aconteceu nesta quarta-feira, 1º de julho. Da Rádio Senado, Márcio Maturana.
3: Obrigado, Márcio. A Câmara aprovou o aumento do prazo de proteção de direitos de propriedade sobre plantas desenvolvidas geneticamente. O repórter Antônio Vital acompanhou a votação.
7: O plenário da Câmara aprovou o projeto que amplia de 18 para 25 anos os direitos de propriedade sobre sementes e mudas desenvolvidas geneticamente de videiras, árvores frutíferas, árvores florestais, árvores e plantas ornamentais e cana-de-açúcar. A proposta altera a Lei de Proteção de Cultivares, que é o nome que se dá às variedades de plantas desenvolvidas ou selecionadas por meio de técnicas de melhoramento genético. Cultivares apresentam características como resistência a pragas, maior produtividade e adaptação ao clima ou sabor melhor, o que as diferenciam de outras plantas da mesma espécie. A proposta aprovada mantém o prazo de proteção dos direitos de cultivares das demais espécies vegetais em 15 anos. A legislação

0: A ação determina o pagamento de royalties pelos produtores às empresas que desenvolvem os cultivares. Prevê exceções, como no caso do produtor que reserva sementes para uso próprio, sem fins comerciais, ou para o pequeno produtor que multiplica as sementes por conta própria e as troca com outros agricultores familiares. O projeto aprovado exclui os produtores de cana-de-açúcar que exploram área de até 150 hectares da obrigação de pagar os royalties. Exclui ainda os pequenos produtores de plantas ornamentais. O relator, deputado Arnaldo Jardim, do Cidadania de São Paulo, diz que as mudanças eliminam distorções que hoje afastam o investimento na produção de novos cultivares, como no caso de florestas de eucaliptos e pinos. Segundo ele, cultivares desse tipo demoram até 20 anos para serem desenvolvidos e o prazo menor de proteção dos direitos desestimula as empresas a desenvolverem novas espécies.
1: Cada vez que você faz o desenvolvimento de uma nova variedade, de um novo cultivar, você tem que ter investimentos em pesquisa. Então é normal que você cobre um royalties por aquilo que é a utilização dos novos cultivares. Qual era o grande desafio? Você ter um justo equilíbrio. Você não poderia ter um período dessa cobrança de royalties muito pequeno, porque não compensaria, e você não poderia ter também esse período muito extenso, porque você restringe o acesso a essas novas variedades.
0: O relator acatou o pedido de deputados do PSOL e do PT e excluiu do pagamento de royalties sobre cultivares os pequenos produtores de plantas ornamentais. Para o deputado Tarcísio Mota, do PSOL do Rio de Janeiro, a medida vai beneficiar mais de 800 mil pessoas.
2: Ele resguarda o direito do pequeno floricultor, ainda a garantia da questão da possibilidade do uso das sementes, troca entre pequenos agricultores, portanto é um benefício a mais de 830 mil produtores de flores, pequenos floricultores que existem no Brasil.
0: O projeto que amplia de 18 para 25 anos os direitos de propriedade sobre cultivares de videiras, árvores frutíferas, árvores florestais, árvores e plantas ornamentais e cana-de-açúcar, seguiu para análise do Senado. Rádio Câmara de Brasília, Antônio Vital.
3: Obrigado, Antônio. São 7 horas e 10 minutos.

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6: Pesquisa Datafolha divulgada nesta sexta-feira mostra que 50% dos brasileiros preferem pagar menos impostos e contratar serviços particulares de saúde e educação, enquanto 44% defendem pagar mais tributos para receber esses serviços gratuitamente do Estado. A margem de erro é de 2 pontos percentuais para mais ou para menos. A pergunta faz parte da matriz ideológica do Datafolha e integra o eixo econômico da pesquisa. O indicador é utilizado pelo Instituto para medir a visão dos entrevistados sobre o papel do Estado na economia, ao lado de temas como atuação do governo, benefícios públicos, leis trabalhistas, investimentos e ajuda estatal a empresas. Os números mostram uma mudança em relação à última edição da pesquisa realizada em 2022. Naquele ano, as duas posições apareciam em empate técnico. 46% preferiam pagar menos impostos e contratar serviços privados, enquanto 48% pretendiam pagar mais impostos para receber serviços públicos gratuitos. O levantamento foi realizado presencialmente com 2.004 eleitores de 16 anos ou mais em 139 municípios brasileiros nos dias 17 e 18 de junho. O nível de confiança é de 95% e a pesquisa está registrada no Tribunal Superior Eleitoral. A partir de hoje, a 3 meses do primeiro turno das eleições, passam a valer as restrições para candidatos que ocupam cargos públicos. As regras, que também valem para os demais agentes públicos, limitam a publicidade institucional, as nomeações de servidores e a participação em inaugurações de obras públicas. O objetivo é impedir que a estrutura da administração pública seja utilizada para favorecer candidaturas. Esse conjunto de restrições é conhecido como defeso eleitoral. Portanto, a partir de hoje, passam a valer essas restrições. O IBGE prepara o primeiro Censo Nacional da População em Situação de Rua. A iniciativa inédita terá provas piloto em 5 capitais brasileiras para estruturar levantamento oficial. Florianópolis representa a região sul nesta etapa. A reportagem é de Carol Denardi.
7: O Instituto Brasileiro de Geografia e Estatística prepara o primeiro Censo Nacional da População em Situação de Rua no país. Para ajustar a operação, Florianópolis foi escolhida como a capital da região sul para a primeira prova piloto. O superintendente do IBGE em Santa Catarina, Roberto Gomes, explica os fatores técnicos da escolha.
8: É uma série de fatores técnicos que fizeram com que nós escolhêssemos Florianópolis. É uma capital insular, ela tem uma característica bastante importante de sazonalidade. A gente tem uma vinda muito grande de estrangeiros. Santa Catarina foi o estado que mais recebeu pessoas de outros estados. Foram mais de 500 mil de pessoas vieram morar em Santa Catarina só no período de 2017 até 2022, portanto 5 anos antes do censo. Então uma série de fatores técnicos fizeram com que nós escolhêssemos aqui no sul o município de Florianópolis.
7: O objetivo central do levantamento é tirar esse grupo da invisibilidade.
8: Primeira vez, é uma iniciativa inédita. É importante dizer que a prova piloto vai ser agora a partir do dia 31 de agosto e se estende por 5 dias até o dia 4 de setembro. O censo de população de rua em si vai ser feito lá em julho de 2028 e é fundamental que a gente identifique essa população, porque embora no censo demográfico de 2022 nós tenhamos ampliado bastante o conceito de domicílio, que a gente chamou de domicílio improvisado, então algumas dessas pessoas já foram contabilizadas, mas uma parcela importante dessa população ainda segue invisível para as políticas públicas. Então, retratar essa população é fundamental para que a gente trace e desenvolva políticas públicas que sejam o mais assertivas possíveis, que sejam mais adequadas à realidade que a gente vai encontrar nas ruas.
7: Mapear a população de rua é um desafio logístico complexo, sem um endereço fixo. Por isso, a estratégia do Instituto aposta em parcerias locais e movimentos sociais. O diretor nacional de pesquisa do IBGE, Gustavo Junger, detalha como as equipes vão a campo.
9: Existem desafios substanciais quando comparado a um censo de população e habitação com a unidade de coleta no domicílio. A parceria entre o IBGE, prefeituras e os movimentos sociais então, é fundamental para olhar o território, entender quais são os espaços de ocupação, de presença das pessoas em situação de rua e também, junto com as equipes, né, das prefeituras e dos pontos focais dos movimentos sociais, abordar essas pessoas e trazer as informações mais fiéis e de qualidade para o nosso censo.
7: Para este censo do IBGE, será considerada em situação de rua a pessoa que dormiu ao menos uma noite na rua ou em abrigos nos últimos 7 dias, mapeando também a origem e a trajetória desse público. De Florianópolis, da Rede de Notícias Acaerte, Carol Denardi.
6: Obrigado, Carol. Direito à propriedade especial para quem tem mais de 80 anos de idade está assegurado no Estatuto da Pessoa Idosa, válido em todo o Brasil. Para reforçar a divulgação desse benefício, um projeto de lei em debate na LESC sugere que empresas e órgãos públicos que prestam atendimento à população em Santa Catarina sejam obrigados a manter cartaz informativo sobre o assunto. Os detalhes com Ludmila Gadotti.
10: O direito à prioridade especial para quem tem mais de 80 anos de idade está assegurado no Estatuto da Pessoa Idosa, válido em todo o Brasil. Para reforçar a divulgação desse benefício, um projeto de lei em debate na Alesc sugere que empresas e órgãos públicos que prestam atendimento à população em Santa Catarina sejam obrigados a manter cartaz informativo sobre o assunto. De acordo com a proposta, ele deverá ser colocado em local visível ao público, de fácil acesso e com leitura nítida. A iniciativa é de autoria do deputado Jair Mioto, do PL.
11: O nosso projeto ele valoriza essa população e também ele replica algumas coisas que já constam no Estatuto do Idoso, que há uma diferenciação dos idosos, uma preferencialidade com relação aos maiores de 80 anos. Então, nós estamos replicando isso aqui no nosso estado para divulgar, para intensificar, para valorizar a lei e para que nós possamos ter uma atenção muito especial para esses que tanto já fizeram pela sociedade catarinense.
10: A legislação federal em vigor garante prioridade máxima aos cidadãos com mais de 80 anos em relação aos demais idosos. Essa regra vale, por exemplo, para atendimento preferencial em órgãos públicos e privados, em bancos, em procedimentos de embarque e desembarque em meios de transporte. Também é válida para acesso à justiça, como na análise de processos judiciais. Quando se trata de atendimento de saúde, idosos a partir de 80 anos têm preferência especial sobre as demais pessoas idosas, exceto em casos de emergência. O projeto de lei em análise na Alesc foi aprovado pela Comissão de Finanças e Tributação no dia 1º de julho. Agora, a proposta vai ser avaliada pela Comissão de Trabalho, Administração e Serviço Público. Acompanhe mais informações em tempo real nas redes sociais no @AssembleiaSC. Da Rádio Alesc, Ludmila Gadotti.
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6: Muito bem, Loto Fácil, concurso 3.726. O prêmio acumulou os números sorteados: 2, 5, 6, 7, 10, 13, 14, 17, 18, 19, 20, 21, 22, 24 e 25. Com 15 acertos, não houve acertador. 14 acertos, paga R$ 1.713 para 220 apostas. A Loto Fácil, que tem prêmios menores para quem acertou 13, 12 e 11 acertos. Lotomania, concurso 2.945. Prêmio acumulou os números sorteados: 0, 4, 5, 7, 10, 14, 18, 22, 24, 40, 47, 46, 57, 59, 64, 74, 76, 81, 84 e 97. Com 20 acertos, não houve acertador. 19 acertos também não houve acertador. 18 acertos paga R$ 2.021 para 65 apostas ganhadoras. A Lotomania tem prêmios menores para quem acertou 17, 16 e 15 acertos. Com zero acerto, não houve acertador. O resultado da Quina, concurso 7.056, o prêmio acumulou. Os números sorteados ontem: 28, 41, 43, 50 e 57. Com 5 acertos, não houve ganhador. 4 acertos paga R$ 12.142 para 32 apostas. A Quina, que paga prêmios menores para quem acertou 3 e também 2 números. Dupla Sena, concurso 2.978. Os números sorteados no primeiro sorteio: 1, 8, 15, 35, 38 e 42. 6 acertos, uma aposta ganhadora, faturando o prêmio de R$ 6.670.435. Com 5 acertos, pagando R$ 5.481 para 23 apostas. No segundo sorteio, os números sorteados: 6, 23, 24, 41, 46 e 50. 6 acertos, não houve acertador. 5 acertos, paga R$ 6.674 para 17 apostas ganhadoras. A dupla Sena, que paga prêmios menores para quem acertou 4 e 3 acertos em ambos os sorteios.

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6: O desenvolvimento da mobilidade elétrica em Santa Catarina ganha um novo impulso. O governo do estado lançou um edital de 10 milhões de reais para incentivar pesquisas científicas e tecnológicas voltadas ao setor. A redação Orlin Ricardo tem mais informações. Bom dia, Orlin.
7: Olá, bom dia. As pesquisas para colaborar com o desenvolvimento do setor de mobilidade elétrica em Santa Catarina ganharão um fomento de 10 milhões de reais do governo do estado. A FAPESC e a UDESC lançaram um edital voltado para fortalecer as pesquisas científicas e tecnológicas voltadas ao setor. A ideia é colaborar para a consolidação do Núcleo Catarinense de Mobilidade Elétrica, como explica o coordenador de projetos da FAPESC e responsável pelo edital, Sérgio Roberto Gomes Gonzalez.
8: Com essa iniciativa, o governo do estado vai investir 10 milhões em projetos de pesquisa que tragam soluções práticas para a área. O objetivo principal é fortalecer o setor e ajudar na consolidação do Núcleo Catarinense de Mobilidade Elétrica. Na prática, cada proposta selecionada receberá até 2 milhões para ser executada. Esse recurso será usado na aquisição de equipamentos, realização de testes, validações, atividades de experimentação e também na contratação de bolsistas para auxiliar no desenvolvimento das pesquisas, com bolsas que vão de R$ 1.025 a R$ 5.250.
7: O coordenador Sérgio Gonzalez explica quem pode participar da seleção.
8: Este edital é voltado especificamente para pesquisadores da UDESC e a universidade fará uma seleção interna das propostas depois desse processo. Os projetos selecionados deverão ser encaminhados para a FAPESC dentro do edital chamada Pública 39-2026, entre os dias 14 e 28 de setembro. É uma engrenagem que une ciência, mercado e o futuro do transporte no estado.
7: Aos interessados, para saber mais informações, basta acessar o site fapesc.sc.gov.br. Na Central de Jornalismo, para o Jornal Primeira Hora, Orli Ricardo.
6: Obrigado, Orli. O Parque de Máquinas de Erval do Oeste ganhou um importante incremento nesta semana. Ficaram em exposição na Praça Central da cidade 3 novos tratores traçados, uma motoniveladora e uma escavadeira hidráulica de grande porte que vão auxiliar tanto a Secretaria de Obras quanto a de agricultura. O secretário Gilmar Dri comentou sobre estas importantes aquisições.
9: É de fundamental importância esse equipamento. Aqui agradecemos muito, muito ao nosso prefeito Ronaldo, nosso vice-prefeito Moraes, que também é do agro, que nem a gente, né? É, também ao governador que tem disponibilizado esses equipamentos da Secretaria de Obras. E também na questão da agricultura, né? Nós estamos realizando um sonho muito antigo. É, ainda quando passei na outra vez pela Secretaria da Agricultura, tinha esse sonho e agora, graças a Deus, graças ao apoio do prefeito Ronaldo, estamos conseguindo realizar esse sonho, que seja adquirir esses tratores traçados, gabinados, que já estão aí, estão chegando, um já está aí, os outros estão a caminho, né? Que isso é de fundamental importância para os nossos servidores, os nossos funcionários aí do interior, né, da agricultura, do dia a dia que enfrenta chuva, sol e frio, e agora, depois de tantos anos, vão ter finalmente esse benefício. Isso aí vai auxiliar muito nos trabalhos e principalmente no bem-estar do nosso funcionário, né? É calor, é frio, é chuva, e agora com esse trator gabinário vai ser um diferencial muito grande.
10: Quantos são os tratores?
9: São três tratores, né? Nós temos três funcionários que fazem o trabalho no nosso interior. São três tratores gabinados, um já está aqui no pátio, né? E dois logo estarão aí também presentes. Recebemos mais equipamentos, agora adquirimos também... Aquela missão nossa que é diferenciar a Secretaria da Agricultura, equipar a Secretaria da Agricultura. Compramos três ensilhadeiras, área total, aí um diferencial também dentro do nosso município, que nunca tive esse tipo de equipamento. Também aí estamos adquirindo aí enfardadeiras, segadeiras, tratorzinho de cortar grama, que vão ser cedidos aí para os produtores, para a Associação dos Produtores de Alfafa, e que deu o destino correto, então, para entidades, para produtores aí, para que o produtor possa aí auxiliar no seu trabalho do dia a dia. Então, estou muito satisfeito, muito contente e agradeço ao prefeito Ronaldo por ter me dado essa oportunidade na Secretaria da Agricultura e agora conseguir realizar então esse sonho aí que é tão antigo, principalmente dos nossos funcionários.
10: Além do maquinário já citado, também em paralelo à Secretaria de Obras, vocês terão agora de posse uma escavadeira hidráulica, que é um importante equipamento também com valor, vamos dizer assim, atribuído alto, vai fazer também diferença aí para os agricultores.
9: Exato, essa escavadeira aí de alta qualidade, um equipamento muito bom que veio para dentro do nosso município. Nós já temos uma desse tipo aí, sabemos a importância e o trabalho que ela faz, e agora isso aí também, aí o secretário Luciano, o secretário de obras, isso irá auxiliar muito os trabalhos, principalmente na recuperação e manutenção das nossas estradas do interior. Essa moto niveladora também que está aí presente, vai auxiliar os trabalhos do dia a dia. E nós sabemos da importância, né, que o agricultor precisa, aí, principalmente nas estradas, o escoamento da sua produção. Nós temos hoje o nosso município que tem um potencial muito grande no nosso interior. E esses equipamentos, com certeza, vão auxiliar muito os nossos agricultores.
10: Tem uma noção do valor investido nisso daí? Qual que é a origem desse valor, se é do município ou também do estado?
9: Tem essas parcerias aí com o governo do estado, né? Temos uma contrapartida aí desses equipamentos, né, o trator é coisa de 800 e poucos mil, conforme o prefeito citou. E o resto é agradecer ao nosso governador Jorginho aí, que tem dado uma atenção muito boa para o nosso município de Herval do Oeste, mais essas obras da praça, obras da estrada boa rural, isso aí é importantíssimo para o nosso município de Herval do Oeste, independente de siga partidária, a gente agradece a todas as parcerias que estão sendo feitas, e nós estamos aí buscando ainda mais equipamentos aí para organizar muito mais a Secretaria da Agricultura.
6: Em razão da partida da seleção brasileira pela Copa do Mundo, a Prefeitura de Água Doce alterou o horário da 12ª Caminhada Ecológica, que será realizada amanhã. As inscrições foram encerradas na última quinta-feira. O evento integra a programação alusiva aos 68 anos de emancipação de Água Doce, como informa o secretário de Desenvolvimento Econômico, Turismo e Urbanismo, Hernani Fávero.
11: A Prefeitura de Água Doce convida toda a comunidade para participar da tradicional Caminhada Ecológica, um dos eventos que integra as comemorações dos 68 anos de emancipação político-administrativa do município. E atenção para uma importante alteração na programação. Em virtude do jogo da seleção brasileira pela Copa do Mundo, os horários da caminhada foram antecipados, para que todos possam aproveitar essa grande experiência e retornar à cidade a tempo de assistir à partida. A concentração será antecipada para as 8 horas na Praça João Macanhã, com saída às 9 horas em direção à Fazenda Floresta. O início da caminhada está previsto para as 11 horas. O percurso terá aproximadamente 7 quilômetros, passando por trilhas de nível moderado a difícil. em meio à mata nativa, campos naturais, rios e córregos, proporcionando uma verdadeira imersão nas belezas naturais de Água Doce. O ponto alto da caminhada será a chegada ao casarão da Fazenda Floresta, onde o percurso será encerrado. O casarão, considerado o mais antigo de Água Doce, é um patrimônio histórico do município e guarda parte da memória dos primeiros colonizadores, tornando o evento ainda mais especial ao unir natureza, história e cultura em um único roteiro. Para entrar no clima da Copa do Mundo, a organização convida todos os participantes a utilizarem camisetas e outras peças de vestuário nas cores da bandeira do Brasil, fortalecendo o espírito de união e confraternização entre os participantes. Venha celebrar os 68 anos de Água Doce, conhecer um dos maiores patrimônios históricos do município, contemplar belezas naturais e viver uma experiência inesquecível.
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6: O governo de Santa Catarina lançou ontem o edital de licitação para a construção do contorno viário de Joaçaba, Ervaldo Oeste e Luzerna. A solenidade foi realizada no auditório Afonso Dresch, em Joaçaba, com a presença do governador Jorginho Melo, de lideranças políticas de todo o estado. Com investimento total estimado em 230 milhões de reais, o projeto contempla aproximadamente 35 quilômetros de extensão e beneficiará diretamente os municípios da região, como explica o governador.
12: Tem uma forte intenção de dar para Joaçaba e Erval e Luzerna, né, o tão sonhado contorno viário. É uma obra caríssima, uma obra que passa de 230 milhões. Vamos começar agora gastando 140, 80 de um lado, 60 do outro. Joaçaba é mais fácil de fazer porque já tem estrada aberta. Em Erval nós vamos ter que abrir estrada nova e o pior de tudo, 80% é rocha. Então é uma obra de engenharia muito arrojada. Mas eu não tenho dúvida de que mais uma ponte vamos fazer lá em Luzerna, na obra do peixe. Então é uma obra complexa. Então, eu tinha um compromisso de fazer, de já iniciar no primeiro mandato e terminar no segundo mandato. Então, eu vim aqui para Joaçaba, conforme o prometido, conforme nós, no ano passado, a gente fez o projeto, a gente fez a licitação de fazer os projetos, estamos fazendo os dois projetos que contemplam Erval, Joaçaba, Luzerna e mais uma ponte lá em Luzerna, né, o território.
13: É, exatamente.
12: Ali. Então, é uma obra que o governador está fazendo. É uma obra que, economicamente, hoje não funciona, mas nós temos que esperar, nós temos que pensar para o futuro. Futuro do crescimento, desenvolvimento. Então, começamos agora, vamos gastar esses 10 quilômetros de Joaçaba, vamos gastar 80 milhões, e o Deval, 60 milhões agora nessa primeira etapa. Depois vamos fazendo as outras etapas.
14: Início previsto, conclusão... Tem já nesse planejamento?
12: Não tem conclusão ainda, porque é uma obra muito cara, só está saindo porque o Jorginho Melo é governador, senão não saía, né? Nós vamos iniciar agora para o Joaçaba, até que fique pronta a parte do Erval, então vamos gastar 80 milhões aqui e mais 60 lá.
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6: Bem, começando as informações do esporte, trazendo destaque para o Joaçaba Futsal. O Joaçaba Futsal tem compromisso hoje, né? Pelo campeonato estadual, pelo retorno da Série Prata do Campeonato Catarinense, o Joaçaba Futsal vai enfrentar o Maravilha Futsal hoje, portanto, jogo fora de casa, no ginásio Gelson Tadeu de Melo Lara. Uma partida marcada para as 19 horas. Este confronto aí, Maravilha e Joaçaba Futsal, pelo retorno da Série Prata do Campeonato Estadual. Muito bem, e as atenções, obviamente, estão voltadas aí para a Copa do Mundo. Mas antes de eu trazer os destaques da Copa, deixa eu trazer os destaques da Série B do Campeonato Brasileiro. É, hoje tem rodada, inclusive, da Série B. Hoje, sábado, nós vamos para a 16ª rodada da Série B do Campeonato Brasileiro. Hoje, 16h, tem Novo Horizontino e Atlético Goianiense, Criciúma e Sport, Londrina e CRB, e às 20h tem Goiás e o Ceará. Amanhã, domingo, pela Série B do Campeonato Brasileiro, se enfrentam às 20h30, Náutico e Juventude. E agora sim, trazendo então os destaques da Copa do Mundo e fechando aí a segunda fase, né? A partir de hoje já começa a fase aí de oitavas de final, mas ontem grandes jogos, né? A Suíça bateu a Argélia pelo placar de 2-0, Áustria e Egito, ou melhor, Austrália, né? Áustria e Egito empataram 1-1 no tempo normal e aí foi para a prorrogação e aí a decisão foi pelos pênaltis, 4-2 para a equipe do Egito. O confronto, o grande confronto de ontem foi o Argentina e Cabo Verde, né? Que jogo, né? Que confronto ontem. É quem teve a oportunidade de acompanhar esse jogo. Argentina 3, Cabo Verde 2. Cabo Verde não se entregou até o último minuto. Uma oportunidade clara, inclusive, de empatar o confronto. Ou seja, foi. Caiu de pé, né? O verdadeiro jargão. O Cabo Verde caiu de pé ontem diante da Argentina. 3-2, mas aí. Quem passa são os hermanos, portanto, Argentina 3, Cabo Verde 2, Cabo Verde tá fora da Copa. E a Colômbia ontem ganhou placar apertado, hein? 1-0 para cima de Gana ontem. Os confrontos de hoje, então, repito, hoje iniciando a fase de oitavas de final da Copa do Mundo. 14h, Canadá e Marrocos. E um dos destaques hoje tem Paraguai e França se enfrentam às 18h. Amanhã, domingo, nós temos aí a nossa seleção brasileira, 17h, Brasil e Noruega, partida que você vai acompanhar, inclusive, também aqui com transmissão catarinense. E às 21h tem México e Inglaterra. E aí, fechando, né? Na segunda-feira, fecha aí as oitavas de final. Segunda-feira, 16h, tem Portugal e Espanha. E às 21h, Estados Unidos e Bélgica. Grandes confrontos para a gente acompanhar nessa nova fase da Copa do Mundo. São 7h42. A gente encerra aqui as informações do esporte. Já já eu retorno trazendo os destaques das últimas horas do setor de segurança pública.

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4: Sete horas 44 minutos.
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4: Tudo bem, trazendo as informações aí do setor de segurança pública aqui na nossa região. Nós tivemos na manhã de ontem, amanhã foi marcada por um acidente de trânsito na BR-282, por volta das 9h50 da manhã, as equipes de segurança e socorro foram acionadas para atender uma colisão traseira envolvendo um caminhão de menor porte e uma carreta. O acidente ocorreu no sentido em direção à rodoviária aqui de Joaçaba, para quem vinha no sentido Trevo do Chocodim. De acordo com os relatos apurados no local, o motorista de um caminhão modelo Iveco perdeu o controle da direção logo após passar pela curva e acabou ali nas proximidades do motel Aquário e acabou batendo violentamente contra a traseira de uma carreta que seguia à sua frente. Enquanto a carreta não sofreu danos com impacto, a Iveco teve a sua parte frontal bastante danificada, o para-brisa ficou quebrado e o para-choque foi severamente atendido. O passageiro que estava no caminhão Iveco precisou de socorro médico. Ele queixava-se de dores no peito devido ao impacto da batida. O corpo de bombeiros foi acionado, prestou os primeiros atendimentos ainda no local e encaminhou a vítima para avaliação médica no hospital. A Polícia Rodoviária Federal assumiu o controle da ocorrência, realizando os devidos levantamentos e orientando o trânsito na rodovia. E um acidente em nível de estado ontem que acabou chamando a atenção. 3 pessoas morreram e outras 2 ficaram gravemente feridas após um acidente de trânsito no início da tarde de ontem, na SC-418, em Joinville. A colisão frontal aconteceu por volta das 13 horas, na Serra Dona Francisca, próxima à divisa com Campo Alegre. O acidente envolveu um caminhão container e um Fiat Uno com placas de São Bento do Sul. Conforme a Polícia Militar Rodoviária, 5 pessoas estavam no automóvel, 3 adultos, um adolescente de 12 anos e um bebê com menos de 1 ano de idade. 3 ocupantes do carro morreram ainda no local. As vítimas fatais, 2 adultos e o bebê. Os nomes ainda não haviam sido divulgados. Ainda segundo a Polícia Militar Rodoviária, a passageira do veículo e o adolescente de 12 anos sofreram ferimentos gravíssimos. Ambos foram socorridos e encaminhados ao Hospital e Maternidade Sagrada Família em São Bento do Sul. O motorista do caminhão não teve o estado de saúde informado. Por causa da gravidade da ocorrência, A SC-418 permaneceu totalmente interditada para o atendimento às vítimas, a remoção dos veículos e a realização da perícia. As causas da colisão serão investigadas. São 7:47. Ponto final, seriam estas as informações das últimas horas do setor de segurança pública. Vamos concluindo, portanto, mais uma edição do Jornal Primeira Hora, produção central de jornalismo da Rádio Catarinense, sonoplastia de Eliseu Peruso Júnior, reportagens de Olí Ricardo, Márcio Maturana, Antônio Vital, Carol Denorde e Ludmila Gadotti. Apresentação Cristian Souto, redação Orly Ricardo e Eliseu Peruso, coordenação de jornalismo de Marcelo Santos, supervisão geral de Nelson Paulo. A seguir você fica com o programa da Alegria na apresentação de Amarildo Monteiro. Uma ótima manhã, um bom sábado, um bom fim de semana, bom dia.
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0: Meus amigos, minhas amigas, hoje pela manhã, quando estava vindo para a rádio, eu estava lembrando de um ditado chinês que eu aprendi lá na minha infância. O ditado chinês diz assim: quando o jogo de xadrez termina, o peão e o rei voltam para a mesma caixa. É uma metáfora poderosa sobre a igualdade fundamental na vida. Como amplamente discutido em reflexões filosóficas, como a de muitas pessoas importantes nesse país, o provérbio ensina sobre a impermanência do poder e a humildade e a inevitabilidade da morte, lembrando que todos os papéis sociais, por mais distantes que pareçam, são temporários. No tabuleiro, o peão e o rei têm papéis completamente distintos. O rei é a peça mais valiosa e protegida, enquanto o peão é descartável e avança passo a passo. No entanto, quando a partida se encerra, essa diferença de status perde o sentido. Ambas as peças são guardadas no mesmo compartimento, numa mesma caixinha. Essa lição serve como um antídoto contra a soberba e a arrogância. Na sociedade, assim como no xadrez, ocupamos diferentes cargos e possuímos privilégios variados. O ditado nos obriga a enxergar que essas distinções de classe, riqueza ou autoridade são transitórias. Quando a nossa jornada chegar ao fim, todos os rótulos desaparecem e a essência humana permanece igual para todos. Se eu tivesse que dizer algo para você nesta manhã de sábado, além de nos lembrar da nossa mortalidade, o provérbio convida a uma reflexão sobre como tratamos o próximo, incentivando a tolerância, o respeito, a diversidade, a percepção que todas as funções são especiais para o jogo da vida. Pense nisso, porque é sábado e sempre será um dia para a gente refletir. Bom fim de semana para você e não esqueça, quando o jogo termina, a gente vai para uma caixinha. Pegou a metáfora? Boa manhã.
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aí, meus amigos e amigas, bom dia, um bom dia maravilhoso. Está começando o programa que acorda a sua manhã com música alegre, com alegria, com boas energias e muito carinho toda manhã.

para um sorrisão, aumente o volume da Catarinense e venha com a gente, porque as próximas horas serão recheadas de diversão, de companhia, de informação, de brincadeiras e aquela energia positiva que faz bem para o coração e que você encontra só aqui. Alô, minha gente da região, trabalhando comigo, Eliseu Peroso Júnior, nesta manhã de sábado. A partir de agora, a tristeza está de folga e a

0: Como não sorrir, né? Como não ficar feliz? Abra a janela, dá uma olhadinha pra fora, que dia maravilhoso! Obrigado, Deus! Está no ar o seu programa da alegria, o programa com o sorriso mais bonito do rádio. E se prepare, que amanhã será maravilhosa!
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0: Eliseu Peruso, dá o play, Jota Quest.

0: E aí, começamos mega bem com sonzeira bacana de Jota Quest, regravando Roberto Além do Horizonte.
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0: Meus amigos, eu tava pensando, né, esses dias, será que existe um peixe difícil de ser fisgado, pescado, seja no rio e seja no mar? Bem, segundo pescadores esportistas e especialistas, não existe um único consenso absoluto nesse tema, porque a dificuldade depende do equipamento, da técnica e do ambiente. Mas alguns peixes são frequentemente citados entre os mais difíceis de serem pescados no mundo. No mar, por exemplo, o marlin azul, considerado por muitos um dos maiores desafios da pesca esportiva, é extremamente poderoso, rápido e realiza saltos espetaculares. Uma briga pode durar várias horas, exige muita técnica e resistência de quem está pescando o bicho. Outros candidatos: o atum rabilho, o bluefin tuna, como chamam, o peixe espada e o tarpon. Em água doce, em rios, tucunaré-açu, muito valorizado na Amazônia, inteligente, desconfiado, pachuchu e extremamente agressivo quando fisgado. Costuma atacar a isca com violência e fazer arrancadas impressionantes. Outros peixes de rios famosos pela dificuldade: o dourado, o pirarucu, que é gigante, o jaú e a truta selvagem. Curiosidades para fechar sobre a pesca de hoje. Muitos pescadores dizem uma frase divertida: o peixe mais difícil de pescar é sempre aquele que escapou. É isso aí. Boa manhã e vamos juntos no programa da Alegria.

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4: Isso aí, galera do bem, de volta na mais ouvida rádio do sul do Brasil, com um bom dia cheio de alegria, cheio de sorrisos e de promoções pra você, porque eu trago notícias boas. 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É isto aí. 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

É isso aí, um lindo dia pra você. Frio tá lá fora, aqui dentro tá quentinho. A catarinense vai levando alegria, energia, aquele astral maravilhoso pra você. Daqui a pouquinho a gente volta com mais alegria. Não saia daí.

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6: Só aí, galera da Minha Vida, 8:15 da manhã, hora de falarmos com você, vó, com você, vovô.
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6: O negócio é deixar essa moda aí que é linda demais, né? Ô, oh, maravilha! Bem, vó querida, vô, nono, nona. Essa semana nós vamos começar com os aniversariantes na segunda-feira. Estamos ajustando exatamente aí as pessoas que já não fazem mais parte dos grupos, né? Então a gente deixa tudo afinadinho para não ter problema. E oferecemos para geral que está de aniversário hoje e amanhã, que o bom Deus nos abençoe com saúde, com alegria e com muito amor no coração. Super parabéns para você! Hoje a gente destaca os aniversariantes do final de semana, essa música linda de Rony Fon, A Praça.

0: coisa mais linda, Rony Fon, né, gente? A praça, voltamos no tempo, vó querida, vó nono, nona, naquele tempo de namoro, ó, eu sei, hein? Um abraço carinhoso, que Deus os abençoe grandemente, bom fim de semana.
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0: Já de volta pela manhã catarinense e a partir de agora vamos falar de horóscopo do dia, meus queridos. Aumenta aí.
6: E agora vamos conferir as previsões astrológicas para hoje. Áries, de 21 de março a 20 de abril.
0: Papo reto, ariano, sábado favorece o movimento do corpo, os encontros e as viagens, as conversas animadas. Você pode se sentir mais disposto a sair, ver pessoas ou explorar lugares diferentes. Só vale ter cuidado extra ou dirigir ou fazer as atividades do dia com pressa, né? Com calma, sabedoria. Bom dia, touro. Clima favorece pequenas mudanças na rotina no fim de semana, especialmente ligadas ao conforto e prazer. Experimentar algo novo, mesmo que simples, pode renovar sua energia. Então vamos com tudo. Tudo bem, gêmeos? Sábado combina com movimento, trocas estimuladas, com mais energia e disposição. Você tende a querer fazer várias coisas ao mesmo tempo, conversas fluem com facilidade e podem abrir portas para experiências inesperadas. Só vale tomar cuidado para não se dispersar demais. Tudo bem, caranguejinha? Papo para você. O dia pode trazer insights interessantes ou desacelerar um pouco e observar mais. Programas tranquilos, com mais algum toque diferente, tendem a ser mais agradáveis. Há espaço para perceber melhor o que você quer fazer nos próximos dias. Leão e a turminha, a gente bate um papo daqui a pouquinho no programa da Alegria.

0: Isso aí, alô Fernandão, como é que tá você, meu irmão? Tudo bem? Tudo na Santa Paz? Queriam Zezé de Camargo e Luciano. Então tá aí, né? Essa música bem linda, aquele abraço pra você e toda a família. Desejo aí de um belo sábado. Daqui a pouquinho já voltamos, são 8h29. Tudo de bom pra você.
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0: Aê, galera do bem, 8 horas e 31 minutos da manhã. Pra quem botou o dedinho pra fora assim, deu uma congeladinha, volta pra cá, pra dentro de casa, viu? Vamos juntos, o dia vai ser lindão, pode ter certeza. Pessoal aí, geada grande por essas baixadas aí que foi de lascar, e pode ter certeza. Nesta manhã maravilhosa de sábado, galera que anda por tudo quanto é canto desse Brasil aí. E aí, a gente bota aquele abraço para a galera que tá no agronegócio, pro pessoal que corre sentado pela região, como a gente brinca, né? Para os irmãos do Brasil, para o pessoal da saúde, da educação, os borracheiros, esses também aí são feras, né? Não tem hora. Qualquer hora, 24 horas, trocando pneuzinho pequeno, pneu grande, a galera manda ver. Os mecânicos, o pessoal das retíficas de motores, alô Osmarzinho, aquele abraço, pessoal da Remotora aí, grande dia, deixa eu mandar um abraço pros motor a 40 janelas, esses aí, muita responsabilidade, né? Obrigado pelo carinho da geral e de um meu grande amigo Alexandre May, brigadão, tá Alexandre, pela audiência, bom final de semana pra você e toda a família aí, tá querido? Rampão, não vai fazer a gente chorar cedo, né, Rampão? Fala aí, meu garoto!
1: Bom dia, Léo Marino Monteiro, quem fala o Rampão do Transporte do Suco do Lagarto, hein? Manda pra nós aí no momento, caminhoneiro, hein? A música é Sonho de Caminhoneiro, hein? Agradeço a todos os transportadores do Suco do Lagarto, hein? O Bagé, o Tchutchão, o Carucho, tem o Mozinho, tem o Molengo, tem o Gemada, tem o Casquinho, mas o Casquinho agora não tá mais. Desejar aí um ótimo final de semana a todos aí, um abraço, tudo de bom aí.
0: Obrigado, querido, bom trabalho pra vocês, tamo junto. Vamos dar o play então pra música aí? Aí está.

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0: Forte essa aí, né, gente? Essa é forte, mas é a realidade. Nós ouvimos aí o sonho de um caminhoneiro, um milionário Zé Rico. Valeu, meus queridos, um ótimo dia, um baita final de semana. 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Compre hoje tudo que tu precise, vai amanhã de manhã no mercado, de tarde dê uma folga pra galera e cedo pra casa, ver o jogo do Brasil, né? Todo mundo é filho de Deus. 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Pegou a visão aí? Daqui a pouquinho tem mais para você.
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0: É isso aí, galera do meu coração. Como é que tá amanhã? Vamos falar de horóscopo do dia. Mais uma rodada chegando agora pra você.
14: Atenção, Leão. De 22 de julho a 22 de agosto.
0: É, eu vejo aqui 4 de julho. Hoje é a data máxima dos americanos, né? 4 de julho, nossa, é o dia da independência. É um grande dia. E a independência será proclamada amanhã no Jogo do Brasil contra o time do Haaland, né? Vamos detonar com eles. Então, tudo certo. A vida social ganha destaque com possibilidades de encontros diferentes ou convites fora do comum. O sábado favorece sair do habitual e se abrir para novas conexões. Você pode ser surpreendido positivamente com pessoas ou ambientes que não estavam nos seus planos, né? E isso também é legal. Virgem, como está? O dia é tudo de bom para resolver pequenas coisas de forma rápida, para depois aproveitar o tempo livre com mais leveza. Também podem surgir uma vontade de experimentar algo diferente, especialmente ligado ao lazer. Ajustes, planos ao longo do dia funciona melhor, eu diria para você, né, Virgem? Libra, como estão as coisas neste fim de semana? O sábado combina com sair da rotina através de um passeio, um programa cultural ou algo que traga novas referências. Conversas podem ser especialmente enriquecedoras, trazendo novas ideias e perspectivas interessantes. Vale seguir o que amplia o seu olhar. Bem tranquilo. Falo com o Escorpião agora. O dia favorece experiências íntimas, mas de forma leve e curiosa. Pode surgir a vontade de explorar algo diferente no seu relacionamento ou se envolver em conversas mais profundas sem peso. Há espaço também para mudanças positivas e rápidas no seu plano. Sagitário e a galera, a gente chega daqui a pouquinho para conversar aqui.
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0: E agora para Dona Lúcia. Olá, queridona. Parabéns aí pelo aniversário, tá?

Que coisa linda! Domingo de manhã vai estar frio pra chuchu, daí tu dorme até um pouquinho mais tarde, depois já acorda, já prepara, né, aquele almoço gostosinho pra família, descansa de tarde e aí já vem segunda-feira pra trabalhar, né, galera? O domingo deveria ser um dia mais felizão, né? Demorar mais pra passar. Mas ele passa rápido demais, né? 8h49, tudo de bom pra você.

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1: Nota de falecimento. A funerária Frei Bruno comunica com pesar o falecimento do senhor Almo Esquina aos 75 anos de idade. O corpo está sendo velado na capela mortuária da linha São Roque, Lacerdópolis, e seu sepultamento será hoje, dia 4, às 14 horas, com celebração de despedida no próprio local, seguindo logo após para o cemitério da comunidade. Hora catarinense, 8:52 da manhã.
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1: Isso aí, galera, dá um sorrisão lindo pra mim, dá um abraço aqui, estamos juntos no Programa da Alegria. E na Catarinense, a rádio com a melhor vibe do sul do Brasil. E agora, vamos fechar o astral do fim de semana.
7: 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De 22 de novembro a 21 de dezembro.
1: Pega aí, ó. Relações ganham movimento e podem trazer propostas inesperadas. O sábado pede para sair um pouco da rotina na companhia de outras pessoas, independentemente do programa. O importante é manter a abertura com improviso e para as novidades. Pegou a visão? Quero falar com Capricórnio. O dia favorece a pequenas mudanças no ritmo, trazendo mais leveza para tarefas ou compromissos. Você pode encontrar formas mais práticas de resolver o que precisa e ainda abrir espaço para momentos agradáveis. Flexibilidade é chave para aproveitar melhor, viu? Aquário, como tá as coisas aí? A criatividade, o lazer, a expressão pessoal ganham destaque. O sábado é ideal para fazer algo diferente do habitual, apostar num hobby bacana, testar uma ideia ou simplesmente se divertir de um jeito fora do comum. O inesperado pode ser fonte de boas surpresas no dia de hoje. E fecho com peixes. O dia pode trazer um clima mais leve no ambiente doméstico, facilitar momentos de descanso. Pequenas mudanças no seu espaço ou na sua rotina tendem a melhorar o seu bem-estar. Também a abertura para conversas inspiradoras que surgem de forma natural. Então, aproveite o seu final de semana.

0: E aí, gostou da música linda, né? Nossa, valeu. O sol, acalma, galera. Vitor Clay, na manhã. 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
1: A Receita Federal estendeu para 1º de janeiro de 2027 o prazo para que as pessoas físicas que exercem atividades econômicas regular se inscrevam no CNPJ, condição necessária para a emissão de documentos fiscais eletrônicos. A medida assegura prazo adicional para a adaptação dos contribuintes e acompanha o desenvolvimento de um novo sistema simplificado de inscrição no CNPJ. Para a FAESC, o novo prazo traz segurança e previsibilidade para que os produtores com receita anual igual ou inferior a R$3.600.000 se adaptem às exigências. O produtor pessoa física precisará ter CNPJ para emitir o documento fiscal no novo modelo do IBS e da CBS. Minuto do Agro, uma produção do sistema CNA, FAESC, Senar e Sindicatos Rurais.
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Manhã maravilhosa de sol maravilhoso no vale mais bonito do planeta Terra. Estamos de volta, daqui a pouquinho tem o show de brincadeiras, daqui a pouco tem bolsa de empregos e agora tem Paulinha Fernandes no momento muito especial.

0: Gostou da música aí? Nossa senhora, né? Que versão linda. Ela na pegada da original, né? Isso aí, isso é uma versão da música da Del, né? Paulinha Fernandes, Amor de Novo, mandou bem, uma das músicas mais lindas dela. 9:11 da manhã, Eliseu, aperta o play.
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0: Isso aí, o Classificados está no ar no Programa da Alegria. Fiscal de loja, no Cine, faxineira, farmácia, desenhista, projetista, engenheiro de segurança, operador de processo de produção, motorista de ônibus rodoviário, empacotador, vaga exclusiva para PCD, recepção, pedreiro e servente de obras. Legal, né? Então aproveite, é pra você.
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0: Isso aí, galera, vamos juntos, 9:15 da manhã no Programa da Alegria, Eliseu Peroso Júnior, uma trilha bonita. Trilha maravilhosa no astral do Programa da Alegria, chegou a hora de colocar o cérebro pra funcionar. Não pensa não, meus queridos, porque é sábado que vai ter molezinha não. O cérebro, ele é tão preguiçoso que a gente tem que botar o bicho velho pra funcionar de segunda a domingo sem folga. Então eu vou dizer o tema e umas palavras com letras faltando. Será que você consegue completar a palavra? Então participe da brincadeira, complete a palavra da Alegria. E concorra hoje a um kit anjinho que vai ter cuidados infantis com um sabonete líquido e um talco infantil e, claro, o churrascão do Visa. O melhor preço, as melhores ofertas, o melhor tudo para você no fim de semana. Combinado? Então eu vou dar dica e você vai escolher. Eu vou dar três temas. Eu vou falar sobre beleza, sobre casa e sobre carro. Você escolhe uma palavra para responder, tá? Tema, beleza. Termina com O-R a palavra. Tema, beleza, terminando com a letra O e com a letra R. O que seria? Casa, segundo tema. Termina com dor a palavra. Pensa bem. E a terceira palavra, tema, carro. Nesta palavra, ela tem um A no começo e um R no final. Você escolhe uma delas para responder. Eu não quero que tu responda todas, uma só. E a partir de agora, sabendo ou não, você está concorrendo aos melhores prêmios do rádio no programa da Alegria.

coisa mais maravilhosa, né, gente? Lá do fundinho do baú, até aí de Alexandre, quem lembra? Quem? Laço aberto, meus queridos. Daqui a pouquinho tem mais energia e eu espero já com a sua participação no programa da alegria. 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Fica a dica para você, já já estaremos de volta com muito mais alegria na manhã.

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0: E aí, galera do meu coração, 9 horas 25 minutos da manhã. Vamos dar um oizinho pra galera que tá sintonizada na Catarinense e vou repetir a brincadeira aí. Hoje você tá ligado que eu estou dando temas aqui e quero que você complete as palavras. Escolha um tema e responda uma palavra só por resposta. Tema beleza. A palavra termina com O-R. Tema casa. Essa palavra começa, digamos assim, bem legal e termina com dor no final, tá? Carro, como tema, a palavra que eu quero começa com A e termina com R. Pensa aí e responda pra mim. Vamos aos primeiros ouvintes da manhã que arriscam a sorte, isso é muito legal. Oi, bom dia.
1: Bom dia, Marildo, bom dia, pessoal da Rádio Catarinense, tudo bem?
0: Tudo.
1: Participando da brincadeira ali, das letrinhas que faltam, eu acho que o que tem beleza aqui, cor, eu acho que é amarrador, da casa é aspirador, e no carro tem um acendedor. Queria mandar um abraço para toda a minha família ali, para minha mãe Lorini, para o meu padrasto Osvaldo, para o meu marido Jucinei, para os meus filhos César, Rafael e Francisco, para o meu irmão Giovanni que está ali hoje. E gostaria de dedicar a música Maria Passa na Frente a todos nós, vocês da rádio, a nós motoristas de aplicativo, aos caminhoneiros que estão sempre no grande tapetão da vida. Que Deus nos abençoe sempre. Um grande abraço e um bom final de semana para vocês.
0: Obrigado, Ana Paula, tudo de bom. Eu falei uma resposta, né, galera? Uma resposta, a chance de acertar é muito melhor. Deixa eu ver quem é que tá falando comigo aqui, dona Gessi Nava, bom dia, querida. Já anotei a sua resposta, tá, dona Gessi? Obrigado aí, todo mundo vai participando. Vamos ver quem fala agora. Oi, bom dia.
2: Bom dia, Marildo Monteiro, aqui Ana Lê Barbieri, diretamente de Itapiranga, no extremo oeste de Santa Catarina,
0: Oba!
2: No grande Rio Uruguai. E eu gostaria de responder a perguntinha sobre beleza que termina com O-R. Seria cor. Você vai pro salão de beleza, você revigora a sua cor.
0: Tu acha que é cor. O Ana Lê, faz muito tempo que eu saí daí. Eu não morava em Itapiranga, né? Eu trabalhei muito tempo em descanso, eu trabalhei muito tempo em São Miguel. E não tinha ponte que ligava Itapiranga com, eu não lembro se a primeira, Tenente Portela, né? Tenente Portela, a cidade do outro lado. Já tem ponte aí ou continua na balsa a galera atravessando ainda? Me diga isso aí, uma curiosidade que faz muitos anos que eu não vou para aquelas bandas lá. 9:28 da manhã no programa da Alegria. Pode aumentar o som aí. Ô mãezinha, nos abençoe e nos proteja, viu?

Isso aí, valeu, mãezinha, valeu, padre Marcelo Rossi, que música linda, inspiradora, deixa a alma leve, 9:33 da manhã.

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8: E aí, queridos, para você que se liga, sabe que essa semana teve um acontecimento, mais precisamente na quinta-feira, o pessoal da comunidade acabou não falando com a gente, pouca gente ficou sabendo do ocorrido, né? Uma espécie de algo assim que faz a gente pensar, espécie de milagres, né? Porque na quinta-feira nós tivemos muitos raios, né? Foi uma tarde assim absurda, né? Nós tínhamos uma célula de raios muito poderosa sobre a nossa região. Então foi uma intensidade de raios muito grande. E ali em Linha Ficanha tem a igreja dedicada a Santa Bárbara. E um raio caiu no teto que chamuscou tudo, furou, né? E como Santa Bárbara é a santa protetora das tempestades, bem no local que caiu, tem um crucifixo enorme de Jesus Cristo e não aconteceu nada com ele, né? Então faz a gente pensar algumas coisas, né? E obrigado ao pessoal de Santa Bárbara, de Linha Ficanha aí, né? Mesmo o pessoal não falando com a gente não ficou sabendo disso. Ficamos só sabendo hoje, eu, por exemplo, porque um amigo de lá acabou me contando a história. E bem aonde estava a estátua, né? Onde estava Cristo crucificado, quebrou, o raio deu no teto e foi bem ali que ele passou, né? Bem em cima da cabeça de Jesus Cristo e não aconteceu nada com a estátua de Cristo. Isso é um milagre? Pense o que você desejar, né? Mas eu chamo isso de fé, com certeza, e de um milagre. Que bacana, né, gente? Valeu. Comunidade de Linha Ficanha, um grande abraço, muito obrigado sempre pelo carinho, estamos à disposição aqui. Seguimos com o ouvinte na mais ouvida Rádio do Sul do Brasil. Oi, bom dia.
9: Bom dia, Marido Monteiro, que é Adelina Grazi de Luzerna. E a resposta é, no carro tem amortecedor.
8: Será?
9: Tem um bom final de semana para todos.
8: Muito obrigado, querida. A família também. Será que é amortecedor que eu tô querendo a palavra aí, que começa com A e termina com R? Não sei. Vamos a mais um ouvinte. Alô, bom dia.
10: Bom dia, Marildo Monteiro. Eu sou a Silvia Gonçalves aqui do RUP. A palavra que tem no carro é ar. Ar quente, ar frio. E me coloca no sorteio.
8: Já tá aí, amiga Silvia. Dona Ivete, bom dia, Dona Ivete.
11: Bom dia, Marildo Monteiro. Eu sou Ivete Ramos. Vou responder aquela do carro.
8: Tá.
11: Acelerador. Ah. Um bom dia pra todos nós.
8: Dona Ivete, Dona Ivete. Dona Zélia, e pra senhora, o que seria, hein? Bom dia.
12: Bom dia, Marildo. É a Zélia de Lima. Passando pra te desejar um ótimo final de semana. Que Deus te abençoe. E vou responder a pergunta do carro. É amortecedor.
8: Tá bom. Amortecedor, né, Dona Zélia? Anotadinho aí. Obrigado, querida. Bom final de semana. Cássia, aí pra você, hein, Cássia?
13: Bom dia, Marildo Monteiro. Tudo bem?
8: Tudo.
13: É a Cássia Camargo.
8: Manda.
13: Marildo, ali a perguntinha da casa é aquecedor. Muito obrigado. Tenha um bom dia.
8: Você e a família também. E Ana Castela, pra você, o que é? Que não te esqueci? Tá bom, então vamos ouvir aí.

0: Ana Castela, a cantora da gurizadinha, da meninadinha, né? É uma deusinha delas, com certeza. 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

0: Só aí, galera, só alegria, tá acordando, dando de cara com um dia maravilhoso como esse. Ô, oh, coisa boa, hein? 9h49, ouvinte mais querido do rádio. Alô, fale comigo, fale comigo. Vamos ver quem vai conversar com a gente aqui no programa da Alegria, na brincadeira. Complete a palavra da alegria deste sábado. Oi, Kleber, de folga hoje, meu amigo, bom dia.
1: Bom dia, Marildo, é o Kleber Torescato. Toca, se possível, a música Dona do Meu Destino, Zé Henrique e Gabriel. Oferece para minha esposa Marisa, meus filhos do William, Wesley e Bruna, meu vó Arlindo, a Dona Talina, todos que estiverem na escuta, coloca no sorteio. O que tem na casa com a letra A, que termina com R, é amor. Se não tiver amor na casa, não tem nada, é o principal. Beleza, meu amigo? Um abraço a todos aí, fiquem com Deus.
0: Vocês também, meus queridos. Claudete, bom dia, Claudete.
2: Bom dia, tudo bem, Amarildo? Sou Claudete Barbieri, respondendo a pergunta, é aspirador. Tenha um bom dia, abraço, tchau.
0: Tchau, bom fim de semana, querida. Oi, Vilma.
3: Bom dia, Marildo. Eu sou a Vilma e a resposta da perguntinha, o que tem no carro com A é amortecedor. Tenha um ótimo sábado, amigo.
0: Obrigado, Vilma. Como é que os Flintstones faziam, né, na brincadeira? Vilma! Era assim, né? Quase isso. Não fique braba, Vilma, tô brincando. Nelson, oi, bom dia.
4: Bom dia, Marildo Monteiro. Vou responder a perguntinha do carro. Ar-condicionado, amortecedor. Eu ofereço o programa para vocês aí da rádio, para meus amigos lá de Jaburá, para todo mundo que estiver ouvindo a rádio catarinense. Tá com a música de Simone Mendes.
0: Vamos procurar aí, fica tranquila. Vamos achar a música e vamos rodar, tá? Aquele abraço, querida. Dona Elzira, bom dia.
5: Bom dia, Marildo, tudo bem? Elzira Derval do Oeste.
0: Manda aí.
5: Eu acho que é amortecedor. É? O acelerador, também a mesma coisa. É, os dois é do carro. Ah, é, claro. Tenha um bom dia, um bom final de semana, fiquem com Deus, tchau.
0: No carro começa com A, termina com R, que palavra eu estou procurando? Em casa começa com... não começa, termina com OR, e em beleza termina com dor, o que seria? Mas se você pensa aí depois dos comerciais, a gente continua o festerê da manhã.
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0: É isso aí, energia boa, astral bom, alegria, alegria, é a vibe da Catarinense 956. Daqui a pouquinho já teremos as notícias, mas vamos falar com esse povo maravilhoso aqui na Catarinense. Dona Loreni, fala comigo, Dona Loreni.
18: Bom dia, Marildo. Aqui é Loreni Ponatti. E o que tem na casa é aspirador.
0: Aspirador.
18: Muito obrigada e um bom final de semana a todos.
0: Para a senhora também, Dona Lúcia Serra do Facão. Bom dia, Dona Lúcia.
19: Tudo bem? Escuta, no carro tem amador e... E amor.
0: Amador?
19: Amador.
0: Tá.
19: Me coloca no sorteio, Lúcia, pelo Gonçalinho Serra do Facão.
0: Tá bom, Dona Lúcia. O senhor tá dizendo que motorista amador que não sabe dirigir, né? Poxa, Dona Lúcia. Clenira, bom dia.
20: Bom dia, que é Clenira Leves. Dentro da minha casa tem amor, muito amor. Dentro das outras casas, das outras famílias também deve existir muito amor.
0: Isso aí. Na Clineira Lever, antes que a gente foi lá, né? Que ganhou um presente da rádio, é isso, Eliseu? É, na casa dela, é isso aí. Oi, Lira. Diga lá, minha amiga, bom dia.
21: Bom dia, meu nome é Lira e o que tem no carro, que começa com A e termina com R, é alternador. Ou acendedor.
0: Uhum. Tá bom, duas possibilidades legais, é, a galera tá esperta, estão pensando, hein, cabeça tá funcionando. Vamos falar com a Jocelei, fala aí, amiga.
22: Bom dia, eu sou a Jocelei de Mello, respondendo ali a perguntinha do carro que começa com a letra A e termina com a letra R, é acelerador. Um ótimo dia a todos.
0: Para todos nós, e agora, pedacinho de Zé Henrique Gabriel, Dona do Meu Destino, essa música é linda, pra danar, né, vamos lá.

0: E aí, gostou da música? Nossa, Dona do Meu Destino. Paramos, a equipe de jornalismo está chegando, galera.
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0: Vani, seja muito bem-vinda. Bom dia para você.
2: Bom dia, Marildo. Bom dia a todos. Estamos chegando com informações para o ouvinte catarinense. E começamos destacando que um estudo publicado no Jornal da Associação Americana do Coração aponta que medicamentos da classe GLP-1, usados no tratamento do diabetes tipo 2 e da obesidade, podem reduzir o risco de morte, amputações e internações em pacientes com doença arterial periférica. A pesquisa analisou mais de 2 mil pacientes e comparou os resultados com o uso da metformina. Apesar dos benefícios observados, os pesquisadores destacam que o estudo mostra apenas uma associação e que novos testes clínicos são necessários para confirmar os efeitos. Há 3 meses do primeiro turno das eleições, entram em vigor novas restrições para agentes públicos. A legislação eleitoral proíbe a criação ou ampliação de programas sociais que não tenham sido previstos e executados antes do ano eleitoral para evitar o uso da máquina pública em benefício de candidaturas. O descumprimento das regras pode resultar em multas, cassação de mandato e ineligibilidade. Também ficam proibidas, entre outras medidas, a participação de candidatos à reeleição em inaugurações de obras e a divulgação de publicidade institucional, salvo exceções previstas em lei. É decisão na Copa do Mundo. Amanhã, às 17h, o Brasil enfrenta a Noruega no MetLife Stadium, em Nova Jersey, pelas oitavas de final. Invicta na competição, a seleção busca uma vaga entre as 8 melhores do Mundial. O técnico Carlo Ancelotti não poderá contar com Lucas Paquetá lesionado, mas pode ter o retorno de Rafinha recuperado de problemas físicos. Se o Brasil vencer, avança às quartas de final e segue na luta pelo hexacampeonato. Brasil e Noruega tem transmissão pela Rádio Catarinense amanhã às 17h. Aqui você continua na companhia de Amarildo Monteiro. Com informações, Vani Santos. Bom dia.
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2: É isso aí, programa da alegria, bota amizade nisso, meus amigos queridos e minhas amigas maravilhosas, vamos juntos, mandando um oizinho para quem está de passagem em 97,3 e para quem nos acompanha por esse mundão de meu Deus aí, né? 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Galera, aquele abraço e parabéns, viu? 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Aproveite, esta hora está chegando para você, em nome dessas empresas e os ouvintes que são as nossas vítimas de hoje. Quero só ver, dona Lúcia Guedes, bom dia.
3: Bom dia, marido. É a Lúcia Guedes quem fala. Ó, na beleza que termina com dor, é depilador.
2: Pode ser, depilador, né? Pode ser. Vamos ver. Antônio, e para você? Fala aí, amigão.
4: Bom dia. Aqui quem vos fala é Antônio Pereira da Cruz.
2: Diga lá.
4: O que tem no carro é acelerador. Gostaria de participar do sorteio do churrascão. Muito obrigado e tenha um ótimo dia.
2: Aliás, tem uma coisa que eu esqueci de falar que nós vamos colocar hoje para sorteio. 3 ouvintes, né? O churrascão do Visa, o kit Anjinho de cuidados infantis e 3 boletos meus para vocês pagarem, né? E de repente um do Eliseu também. O que, que achar? O que, que vocês acham? Concordam? Vamos lá! Vamos ver se o pessoal vai querer continuar participando aí, né? O Miriam, bom dia, Miriam.
5: Bom dia, Maria, tudo bem? É a Miriam, estamos chorar. Eu acho que é amortecedor. Que tem no carro. Tem outras coisas também, mas eu vou com a letra com o amortecedor. Roda a próxima música para nós aqui.
2: Pode sim.
5: Pois para todos os ouvintes catarinenses, vocês liderados, tenham todos um ótimo, abençoado sábado e final de semana.
2: Valeu, querida. Tô achando que o marido ajudou nessa aí, né? Mas errou feio. Marlene, bom dia.
6: Bom dia, marido Monteiro, tudo bem? É a Marlene Miranda. O que tem no carro é alternador.
2: É disso que eu estou falando, galera. Coisas diferentes. Dona Elvira Roveder, tá frio aí, dona Elvira?
7: Bom dia, Marildo. Bom dia, todos. Hoje tá ficando bom, o sol está saindo.
2: Amém.
7: Mas saber, não é a primeira vez que aconteceria sol de manhã, de repente já fechando em chuva. Vamos esperar o melhor. Eu vou responder sobre casa. Ai, tô tão cansada, meu Deus. Aspirador. Só pode ser, eu não tenho mais, tem muita gente que tem. Obrigado, um abraço, bom fim de semana.
2: Valeu, querida. Não, chuva não, dona Elvira, chuva não. Chuva tá afastado aí, Deus o livre. Melissa, oi, Melissa.
8: Bom dia, eu sou a Melissa Gabriele de Erval do Oeste. Eu queria concorrer ao churrasco do Superfície.
2: Tá bom.
8: E a palavra é... Eu queria responder a pergunta carro. A palavra é acelerador.
2: Acelerador, mas ela fala bem. Pode vir aqui apresentar o programa no meu lugar aí, tá tudo tranquilo, né? Elizabeth Lira, bom dia, Elizabeth.
9: Bom dia, Maria do Monteiro, tudo bem? Aqui é a Elizabeth Lira, aqui do RUP. O que tem dentro de um carro é respirador, e dentro da minha casa é muito amor que tem. E que Deus abençoe você aí na Rádio Catarinense. Um bom dia.
2: Valeu. E a dona Marta Rocha, lá de Luziana, fala com nós agora, né, dona Marta? Bom dia.
10: Bom dia, tudo bem? É Marta Rocha, Luziana. Eu quero responder aquela perguntinha que tem no carro, começa com a letra A e acaba com o R, alternador. Eu quero oferecer o programa a toda a minha família, todos os meus filhos, minha nora, meu genro, meus netos. Dizer que a vovó ama muito, muito vocês. E a todos vocês do programa. E que todos tenham um ótimo fim de semana.
2: Valeu. Bom dia. Tudo de bom. Eu quero ver essa galera ligar aqui e dizer que amam a vovó também, né? Esse negócio só a vovó amar, o vô amar, não dá, né? O pessoal também tem que retribuir com muito amor, com muito carinho. Gente, os nossos comerciais estão chegando aí no programa da Alegria. E já, reta final e sorteio de hoje pra vocês.

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A gente vai voltar daqui a pouquinho, fechando as brincadeiras de hoje.

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3: A funerária Frei Bruno comunica com pesar o falecimento do senhor Almo Esquina aos 75 anos de idade. O corpo está sendo velado na capela mortuária de linha São Roque, lá em Lacerdópolis. O seu sepultamento será hoje dia 4, às 14 horas, com celebração de despedida no próprio local, seguindo logo após para o cemitério da comunidade. A família do sempre lembrado Carlos Chasman, ainda consternados com seu falecimento, vem a público expressar profunda gratidão pelo apoio recebido durante esse período de luto. Agradecem aos parentes, amigos e a todos que oferecem conforto nesse momento difícil. Convidam também para a missa de sétimo dia, que será realizada na igreja da comunidade de São Brás, em Joaçaba, amanhã às 9 da manhã.
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0: Isso aí, minha gente querida, para encerrar o show de brincadeiras hoje, uma brincadeira muito legal, muito novíssima do programa da Alegria. Complete as palavras da Alegria no seu programa da Alegria. Vamos ver. Oi, bom dia.
1: Marido Monteiro, que quem fala é Fabiano Rodrigues de Tofol. Vou responder a perguntinha do carro, é alternador. Coloca nós no churrasco do Supervisa aí. Tamo um churrascão aí do Visa aí esse final de semana. Valeu, amigo. Um abraço, tudo de bom.
0: Valeu, querido, tudo de bom. Tem mais gente. O último ouvinte de hoje. Oi, bom dia.
2: Bom dia, Marildo. Tudo certo? Aqui é Rogério. Bom. Participar do sorteio aí do churrascão do Visa. O que tem no carro é o acelerador, tá bom? Manda um abraço pra todo mundo aí, um bom final de semana.
0: Obrigado, queridos. Então vamos ao vestibular do programa da Alegria. Hoje eu perguntei. Darei três palavras com três temas diferentes e vocês descobrirão. Tema beleza. Começa com B e termina com dor. Ninguém acertou. Bronzeador era a palavra que eu queria, tá? Tema casa. Que tem em casa? Aí todo mundo foi falar aspirador pra lá, aspirador pra cá. E não é nada de aspirador. É anador. Tá? Comprimido anador que tem em casa. Todo mundo tem um anadorzinho pra tomar quando tá doente. E no carro, um falou amortecedor, outro falou alternador e esqueceram do afogador. Eu queria afogador. Só pra sacanear vocês aqui no programa da Alegria, tá bom? Mas isso são possibilidades, não importa acertar ou errar. O importante da brincadeira é que quantas palavras diferentes nós tivemos, sabe quantas? Mais de 40 palavras diferentes nas respostas dadas. E eu não posso dizer que estão erradas, porque elas também começavam com o que eu pedi e terminou com o que eu pedi. Então, galera, vocês, palmas para eles, Eliseu. Simplesmente mataram a pau, galera. Aqui o interessante não é acertar ou errar. O interessante é botar a cabeça pra funcionar, pra gente pensar, né? Pra gente, ó, mandar a demência embora, mandar o esquecimento embora, mandar o Alzheimer embora, nem chegar perto, porque o cérebro da gente é preguiçosão. A gente ocupa quantos por cento do cérebro que os especialistas falam? De 1 a 5%? E o resto ele fica dorminhocão lá. A gente tem que fazer ele pensar todo dia, né? Fazer ele sofrer, daí fica tudo bem com a gente. Muito obrigado, eu adorei a brincadeira, adorei a participação de vocês. Vou preparar agora o sorteio da semana, vamos ver quem vai ganhar o churrascão, quem vai ganhar o kit Anjinho, cuidados infantis, combinado? 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Obrigado de todo o coração, meus queridos, pelo patrocínio aqui no programa da Alegria. O Sextão da Catarinense vem aí pra você na nossa manhã. Se prepare então. Deixa eu falar de ofertas, Eliseu. 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Já o sorteio do programa da Alegria, mas só depois do momento saudade.

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11: No embalo dos clássicos, hoje é dia de relembrar Lobo, nome artístico de Roland Kent Lavoy, cantor e compositor americano que brilhou nos anos 70 com seu estilo folk pop romântico. Sua carreira decolou em 1971, mas foi em 1972 que ele conquistou o mundo com I'd Love You to Want Me, um sucesso absoluto nas rádios e trilhas sonoras, inclusive no Brasil. Com sua voz suave e letras emotivas, Lobo marcou uma geração. Apesar de ter se afastado dos holofotes nos anos 80, sua música nunca saiu de cena. Agora aumente o volume, porque vem aí I'd Love You to Want Me com Lobo. E repare na batida, tem uma música brasileira muito parecida.

Que música mais maravilhosa, né? Sobre o Lobo, ainda faltou a dizer. Ele se afastou dos holofotes nos anos 80, porque numa certa entrevista naquela época ele disse assim: eu acho que eu atingi o que eu queria apresentar como músico e na música. Pra mim tá bom, vou cuidar de outras coisas. E simplesmente foi cuidar de outras coisas e não apareceu mais. Dá pra ver que o cara tinha talento de sobra, né? Nossa senhora. Depois Eliseu vai contar qual é a música brasileira que tem essa balada. Tu lembra? Tu lembra da música? Eu fiquei pensando aqui, poxa vida, esse que música, porque é muito parecida. 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Daqui a pouquinho, depois da gente valorizar os anunciantes, voltaremos com o sorteio eu e Eliseu Peroso pra você. Fica aí, dedinho cruzado e boa sorte.

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8: Isso aí, gente, hora certa, 10h38. A funerária Frei Bruno comunica com pesar o falecimento do senhor Almo Esquina, aos 75 anos de idade. O corpo está sendo velado na capela mortuária de linha São Roque, Lacerdópolis, e seu sepultamento será hoje, dia 4, às 14 horas, com celebração de despedida no próprio local, seguindo logo após para o cemitério da comunidade.
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0: Vamos nessa, meus queridos amigos e amigas. Olha, tem uma pessoa aqui, né, que tem... Ela é especialista, ela pode ter disponibilidade de trabalhar de segunda a sexta, dia e noite, como cuidadora, tá? Ela tem referência sobre isso. Então, ela pode trabalhar como cuidadora de segunda a sexta-feira, dia e noite, aí para alguém que esteja precisando. Também foram perdidos os documentos, né? E aí a gente quer dar uma força. O pessoal perdeu os documentos e sabe como é que é você perder documentos, né? Isso dá uma complicação na vida da gente que tá louco, né? Então, Ângela Damiana Claus. Ângela Damiana Claus perdeu os documentos dela e de seus filhos numa carteira. Se alguém encontrou, por favor, devolva aqui na Rádio Catarinense. Combinado? Ajuda aí. Essa é a corrente do bem. E agora, Eliseu Peruso, seja bem-vindo. Bom dia, Eliseu.
1: Bom dia, Marildo. Bom dia, ouvintes da Rádio Catarinense, do programa da Alegria.
0: Isso aí, garotão. Então, tu tava falando de lobo, né?
1: Exatamente. A música que a gente comentou ali no áudio antes, né? Uhum. É essa aqui, ó. Um pedacinho dela.
0: Duvido que alguém saiba quem é.
2: Tá difícil esquecer.
0: KLB, né?
1: Exatamente. Kiko, Leandro e Bruno.
0: E o nome da música?
1: Ela Não Está Aqui.
0: Isso aí, galera. Valeu, Eliseu. Mandou bem pra chuchu. Aí, my friend, a galera deu uma ideia. O pessoal lá de Concórdia deu uma ideia aqui no programa. Dona Ivone disse assim: Amarildo, pode sortear os teus boletos e o do Eliseu? Daí a gente faz uma vaquinha entre os ouvintes e paga os boletos pra vocês.
1: Boa.
0: Eu adorei, né? Muito boa. Adoro as tiradas dos meus ouvintes. Agora vamos sortear um kit Anjinho de cuidados infantis. Com sabonete líquido e talco infantil, é uma linha maravilhosa pro bebê. Então, boa sorte para as mamães, papais, quem tiver neto pequeno, agora é a hora. Atenção, aperta o play. Está saindo aqui Regina, número 82. Regina, número 82, é isso, né, Eliseu? Regina, 82. Regina, você só precisa mandar seu sobrenome pra gente aqui, tá? E pode retirar hoje até às 11h45 aqui na portaria da rádio. E agora, chegou a hora do churrascão do Visa. Uma Coca-Cola de 2 litros. Farofa, carvão, 3 quilos. Filé churrascão, 10 pão francês, um pão de alho tradicional Santa Massa. Aliás, daí você já pega e compra uma linguiçinha, compra mais um pedacinho de carne e convida a gente pra ir pro churrascão lá, né?
1: Chama nós.
0: Tamo junto, sem problema nenhum. Galera da semana, cruzem os dedinhos, Eliseu é contigo.
1: Número 95,
0: deixa eu procurar aqui, 95 foi aí pelo meio de semana, né? Vamos ver aqui. Vera Correia, eu não sei, ela mora em Linha Bonitinha, tá? Vera Correia, em Linha Bonitinha. Se tá faltando algum nome aí no seu nome, Vera, você liga pra nós aí. Vera Correia, de Linha Bonitinha, Joaçaba, ao interior, ganhando o churrascão aí do Visa. O pessoal pode buscar hoje até as 11h45 ou a semana que vem. Lembrando que tem 3 dias para retirar a premiação na rádio, tá? Depois a gente não entrega mais. São 10h43. E aí, Eliseu, o que a gente faz agora, my friend?
1: Agora vamos à valorização dos nossos anunciantes e patrocinadores com esse barulhinho aqui, ó.
0: 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Daqui a pouquinho a gente volta, viu? Continua Catarinense de bem com a vida.
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1: A primeira fase eliminatória do torneio terminou com jogos de testar o coração de todos os torcedores. O Egito segurou um empate com a Austrália e carimbou a vaga na emocionante disputa por pênaltis. A Argentina levou um sufoco de Cabo Verde. Os hermanos saíram atrás, buscaram um empate e só conseguiram a vitória por 3-2 na prorrogação. Pois é, o Brasil inteiro torcendo para Cabo Verde, mas infelizmente não deu. Lembrando que a gente pode passar por um Brasil e Argentina lá nas semifinais. A Colômbia confirmou o favoritismo, mas suou a camisa para vencer a seleção de Gana pelo placar magrinho de 1-0. E agora não tem mais espaço para erros. Eu sou Melina Calduro, em Nova Jersey, para o Acaerte em Campo.
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5: Isso aí, galera do bem, 10h57 da manhã. Vamos embora, né? Hora de celebrarmos o seu dia.
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5: Isso aí, parabéns. Hoje na agenda, Lúcia Campelo, pelo seu aniversário, da família e das amigas queridas a ela. Vida longa. Kaique, 11 aninhos hoje em Sede Belém. Pai Simara e Elias, manos Nayeli e Adriano, cunhado Cleiton, sobrinha Milena. Também, bom dia, Marildo. Hoje quero homenagear minha amiga Lúcia Campelo, que está de aniversário, desejando muitas felicidades. Quem oferece é a Elisena. Coloque ela na agenda, ela é uma pessoa muito do bem. Graciela Biriva, de aniversário hoje, sogros Ângela e Jorge, esposo Alaor, filha Larissa. Bom dia, hoje quero parabenizar minha irmã Noeli Parolin pelo seu aniversário. Ela tudo de melhor na vida da Mana Gladys, com muita alegria e felicidades da tia Noela, com todos nós chamamos, né? E o carinho de toda a família para ela. Legal, Noela, parabéns. Bom dia, coloca na agenda e na bênção do aniversariante meu marido Neri, hoje do sobrinho Christian, quinta-feira passada, que Deus ilumine sempre, né? Marilene Possera. Noeli Parolin, 61 anos, da família e amigos da Jerusa e de toda a família, das pessoas que a querem bem. Maria Laura de Melo, 13 aninhos hoje, avós e o tio Lucas e os avós Jocerlei e Jorge. Parabéns e muitos anos de vida. Então, hoje a gente fecha aqui essa parte do programa da Alegria com Anderson Freire. Vamos lá.

0: Valeu, Raridade, que música linda e maravilhosa no programa da alegria. Regis Danese, valeu, deixa a alma leve, né? Suave, a gente fica bem. Agenda volta na segunda, meus amados. Vem aí o show de bandas pra gente agitar essa manhã.
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5: Bem tranquilo, galera. Vamos lá, vamos acertar a vinheta agora sim.
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5: Só aí, meus amigos e amigas, tô chegando, né? A partir de agora, o show está no ar, no show de bandas da Catarinense. Tava pensando aqui sobre futebol, né? Os argentinos quase não dormiram ontem, quase tiveram um infarto, né? Mas a realidade é que Cabo Verde merecia ter passado, né, gente? Cá pra nós, né? Seria muito legal o Cabo Verde avançar. Mas já é a seleção de coração de todo mundo, com certeza, né? Não é, não foi pouca coisa. Outro que sofreu ontem também para passar, meu Deus, o Egito também sofreu bastante, mas passou, né? E agora o couro come, amigão. Perdeu hasta la vista, baby. Agora é mata mesmo, mata-mata, né? Terminou mata, agora é mata-mata. Já tinha começado mata-mata, né? Porque você perdia e dava tchauzinho, né? E agora vamos ver o que vai dar nos jogos de hoje e de amanhã. Mas os argentinos sofreram e eu torci para Cabo Verde desde pequenininho, né? Vamos lá então, para começar o show de bandas nesse sábado lindo. Se liga aí com música linda. Música linda.

Que belo encontro, né, gente? Banda G10 e Christian da banda La Ruta. Muito, ele canta muito, né? É verdade. 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É isso aí, 11:14. Daqui a pouquinho, volvemos.

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8: Amarildo Monteiro, bota alegria nisso.
9: Adivinha por quê? Escuta aí, ó.
10: O Neymar na Copa tá igual o pobre, atrás de empréstimo.
11: O Neymar tá igual o pobre, atrás de empréstimo? Como assim?
10: Quebrado e não sai do banco.
9: Estão de volta, meus amigos, 11:19 da manhã, manhã belíssima, bonita demais no vale mais bonito do planeta. Vamos ouvir áudio da galera que alegra o coração.
12: Bom dia, Maria do Monteiro, esse tipo de música que eu gosto de escutar.
9: Ah, é?
12: Obrigada, sim, obrigada.
9: Valeu.
12: Que Deus te abençoe, aqui é a Anitta.
9: Valeu, dona Anitta, bom dia, amigo, ótimo sábado, estamos na escuta, Leonardo, Maiele e a filha Catarina, valeu, queridos, aquele abraço, bom fim de semana. Olha o chuchu, diga lá, irmão, direto de São José.
13: Bom dia, Maria do Monteiro, queria mandar um alô aí pra... Manda um alô aí pra Dona Eli Parolin, que tá dando aniversário hoje. Aqui é o Chuchu, aqui de São José, Florianópolis. Hoje eu tô aqui em Itapema, trabalhando. Mas logo à tarde eu tenho que fazer volta. Dizer pra ela que muita felicidade pra ela. Valeu? Um abraço pra ela aí. Bota uma música aí pra ela aí, Amarildo.
9: Beleza, Chuchu.

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9: 11 horas 25 minutos da manhã, dona de casa, dono de casa, dia de sol, né? Dia de limpeza. Dia de lavar aquela roupa que estava guardada por uma semana sem sol é de lascar, né? 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Olha, gente, quero aproveitar e mandar um abração para você que está sintonizando a melhor rádio do sul do Brasil, meu amigo Alexandre. Como é que tá, Alexandre? Tudo bem? Boa manhã para você aí, para toda a família. Ele pediu para ouvir a nova música dos Atuais e a participação das manas Thalita e Elisa, que cantam uma enormidade. Vamos ouvir aí, ó.

0: Valeu, Mississippi, música linda. Enquanto isso, meus amigos,
1: vamos começar a sua avaliação psicológica. Eu falo uma letra e você me fala a primeira palavra que vier na sua cabeça, tá bom? Letra A.
2: Aluguel.
1: B.
2: Boletos.
1: C.
2: Contas.
1: D.
2: Dívida.
1: Você tem algum problema com dinheiro?
2: Não, no meu caso é não ter o dinheiro mesmo.

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4: E aí, galera, felizinho então, né? Final de semana, tamo aí, sol bonito, oh, coisa linda! Não tem essa de ficar, né? Triste de jeito nenhum, né? Daqui a pouquinho tem Carlos Henrique, seus convidados. Hoje a galera vai falar de vinho. Bom, legal. 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Deixa mercadinho pra galera ir pra casa assistir o Jogo do Brasil, né? Daqui a pouquinho vai estar aí a galera da Vinícola Panceira e Santa Augusta, né? Falando sobre a tendência de vinhos com Carlos Henrique Roncalho. Vai ser bacana o programa. E hoje está de aniversário uma pessoa muito querida, mas bota a querida nisso, ouvinte da Rádio Catarinense. Ela disse: você não vai falar minha idade na rádio. Claro que vou, 61 anos ela está fazendo hoje. Por que que não vou falar, né, Jerusa?
5: Diga aí. Bom dia, Marildo. Oferece perigosa e linda para Noeli Paronin, que está de aniversário em nosso nome. Desejamos feliz aniversário, parabéns para ela. Nós amamos ela, Marildo.

0: e linda na Catarinense, a melhor rádio do sul do Brasil. E olha, hoje foi perdido o documento de dona Ângela Damiana Claus, dela e dos filhos, tá? Se alguém encontrar em via pública, por favor, traga na Rádio Catarinense, a gente vai ficar muito, muito feliz, tá bom? Vamos ouvir a galera aí que tá ouvindo a gente. Oi, dona Carmen.
1: Bom dia, Marildo. É a Carmen de Campos Novos. Como é que você tá? Tá muito frio aí?
0: Nossa
1: aqui
0: senhora.
1: Aqui tá péssimo de frio. Pelo amor de Deus.
0: Eu imagino Campos Novos naquela altitude, né? E a geada que teve hoje em muitos lugares, pelo amor de Deus, né? 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
0: 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Aproveite, daqui a pouquinho tem muito mais no show de bandas.
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0: Vamos nessa, né, meus queridos amigos? Sabadão maravilhoso. E aí, Miriam, como é que está a nossa delícia cidade de Jaborá? Fala comigo.
21: Bom dia, tudo bem? É a Miriam Debson aqui de Jaborá. Fala da próxima música com nós aqui. Fosse meu marido da Marlene, para todos os ouvintes que também, para vocês e da rádio. Tô aqui ouvindo a rádio e fazendo uma faxina na casa, aproveitando o sol hoje.
0: O ideal é... Tem que falar mais calma, menina, senão vai faltar ar aí, vai com calma. Olha a dona Ivete, olha a dona Ivete, olha a tranquilidade da dona Ivete. Fala, queridona.
22: Bom dia, Marildo.
0: Bom dia.
22: Faz dias que eu não converso com você. Ah, mas eu quero te falar uma coisa, Marildo. Ah. Amanhã o seu Alcides, o meu marido, Alcides Pedro Facim, tá de aniversário.
0: Gente boa.
22: Como não tem programa amanhã... Eu quero que você dá um alô hoje. Tá bom, Amarildo?
0: Tá bom.
22: Tá bom. Um beijão pra você. Bom final de semana. O meu final de semana vai ser muito 10.
0: Eu imagino.
22: Pense só, a família toda reunida.
0: Isso é tudo de bom.
22: Um bolo e tudo. Vem, Amarildo, você também. Venha depois do almoço, vocês não querem vir antes pra comer um pedaço de bolo.
0: Olha que chique.
22: Tá bom?
0: Tá bom,
22: beijão, querido. Beijão pra você.
0: Fica com Deus aí, seu Alcides, meu querido. Parabéns pelo aniversário amanhã. Rapaz, eu até ia tocar uma outra música aqui, mas deixa eu achar aqui, porque eu acho que a dona Ivete vai gostar dessa música aqui, né? Então deixa eu pegar aqui. Onde é que tá? Deixa eu ver se eu consigo achar aqui a musiquinha, né? Onde é que tá? Aquela banda. Não apareceu aqui a banda? Poxa vida, isso não é hora de me sacanear, banda, por favor. Deixa eu ver aqui. Então vou pegar em bandas, né? Se não tá ali, vou pegar no geral, né? Vamos ver se nós achamos aqui. Ai, ai, ai, onde é que está os meninos? Onde é que tá o menino aqui? E olha, não achei. Eu queria uma só lajota pra rodar aí, o Cleiton, né? Mas o Cleiton fica de sacanagem comigo. Pô, tá louco, Cleiton? Então vamos fazer o seguinte, ó. Deixa eu ver se aparece agora o Cleiton aqui. Uma só lajota, né? Achei. Eu sabia que eu ia achar. Então tá aí pro seu Alcides e pra dona Ivete dançar. Vamos ouvir aí, galera.

0: Beleza, chegou de uma sola J, que agora é hora da gente dar risada aí. Pessoal, tem mais uma piadinha pra soltar, hein, Marildo? Meu arsenal de piadas, galera, é enorme. Escuta essa aqui, ó.
1: O que é mais rápido, o raio ou a luz?
2: A diarreia, porque cheguei em casa como um raio, acendi a luz e já tinha me cagado.
0: Ai, ai, ai, que é outra pra fechar então aí, ó.
3: Você não precisa estar animado para continuar.
4: Você só precisa estar devendo.
0: Vocês não prestam mesmo nessa minha produção aqui, tá louco, galera. Ai, ai, ai. 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E agora os meninos do Portal do Sul pra gente fechar a festa da semana maravilhosa da Catarinense e do seu programa da Alegria.

0: na Portal do Sul. Valeu demais. Beijo, caramelo.
1: Amarildo Monteiro, bota amizade nisso.
0: É isso aí, meus queridos, e tá na hora. A gente sair de mansinho, obrigado, minha gente maravilhosa, por mais uma semana incrível da Catarinense. Começamos julho com muita alegria. Em nome de toda a nossa equipe, a gente agradece, ó, de coração, gratidão. Sem vocês não somos nada. Muito obrigado por deixar a gente fazer parte do seu trabalho, na sua casa, no seu automóvel, aonde você estiver, né? Por isso, essa audiência imensa, imensa, imensa da Catarinense e do seu programa da alegria, todas as manhãs. Em nome de todos nós, baita final de semana, boa sorte, Brasil. Vamos pra cima dos caras amanhã e vai dar tudo certo, se Deus quiser. Vem aí a Santa Bênção do Papa, nosso momento de fé e oração. E segunda-feira, com alegria, a gente se encontra perdendo ou ganhando amanhã. Fechado? Fiquem com Deus. Já, já, depois da Santa Bênção, tem Em No Campo das Ideias com Carlos Henrique Roncalho. Valeu, tchau.
2: Pai nosso que estais no céu, santificado seja o vosso nome. Venha a nós o vosso reino. Seja feita a vossa vontade, assim na terra como no céu. O pão nosso de cada dia nos dai hoje. Perdoai-nos as nossas ofensas, assim como nós perdoamos a quem nos tem ofendido. Não nos deixeis cair em tentação, mas livrai-nos do mal. Amém. Amém.

0: Vamos então aos oferecimentos da Santa Bênção nesse dia especial. Depois da Santa Bênção do Papa João Paulo II, que saiu primeiro, mas não tem problema, né? É a bênção que importa. Gino Santo Costa Weber, ele um mês de falecimento a pedido da família. Lúcia Campelo, pelo seu aniversário, da família, das amigas que gostam muito dela, é uma pessoa muito querida. Kaique, 11 aninhos hoje lá em Sede de Belém, pai Simara e Elias, manos Nayeli e Adriano, cunhado Cleiton, sobrinha Milena. Também a Santa Bênção hoje para Lúcia Campelo, que está de aniversário, que oferece a Elisena e todas as amigas. Para Graciela Biriva, sogros Ângela e Jorge, esposo Alaura e a filha Larissa. Também parabéns à minha irmã Noila Parolin, que está de aniversário, da Mana Gladys, de toda a família, né? A ela com todo carinho e amor. Também do Chuchu de Florianópolis. Também a bênção de hoje para a Neri, que está, e o sobrinho Christian, pela passagem dos aniversários, que Deus os ilumine, de Marilene Poceira. Noeli Parolin, 61 anos, a família dos amigos, Jerusa e família, toda a galera. Para Maria Laura de Melo, 13 anos, oferecimento dos avós e também do tio Lucas, os avós Jocelyn e Jorge. E para o seu Alcides Pedro Facim, que amanhã estará de aniversário domingo. O carinho é de toda a família. Que Deus possa abençoar a todos com muita fé, né? Com muito amor. E vamos à Santa Bênção do Santo Papa João Paulo II com muita fé.
1: Pai nosso que estais no céu, santificado seja o vosso nome, venha a nós o vosso reino, seja feita a vossa vontade, assim na terra como no céu. O pão nosso de cada dia nos dai hoje, perdoai-nos as nossas ofensas, assim como nós perdoamos a quem nos tem ofendido. Não nos deixeis cair em tentação, mas livrai-nos do mal. Amém.

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5: Olá, muito boa tarde a todos, sejam bem-vindos. A partir de agora, nós vamos oferecer aos ouvintes da Rádio Catarinense de Joaçaba, espalhados por esses cada vez mais bonitos caminhos do Rio do Peixe, uma das mais encantadoras regiões do estado de Santa Catarina, mais uma atração jornalística, mais um debate importante. Nós vamos evoluindo juntos, ampliando os nossos conhecimentos graças à comunicação. Esse é o 227º episódio do programa No Campo das Ideias. E a proposta de dar voz e vez às pessoas instituições e empresas que promovem a diferença. Campo das Ideias, como diz o nome, garimpa também os responsáveis por iniciativas inovadoras, além das personalidades que fizeram e que ainda hoje são protagonistas do desenvolvimento da região, jovens que revolucionaram o mercado das startups com suas ferramentas da inteligência artificial e outras frentes de trabalho no mundo virtual fora dele, os que idealizam uma vida melhor para si e para a comunidade onde vivem, os que alcançam sucesso nas mais diferentes áreas, fruto de talento e principalmente de muito trabalho. 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Meio-dia e 3 de um sábado luxuoso, né? Céu de brigadeiro, friozinho, agradável, depois de uma umidade impressionante. Olha, se você deseja interagir no programa ao vivo, nosso WhatsApp, área 49-984-377982, repetindo, 984-377982. Serviços técnicos são de Neri Schirader. A direção geral é de Nelson Paulo dos Santos. Eu sou o Carlos Henrique Roncalho, produzo e apresento no Campo das Ideias, o que me dá um enorme prazer. Vamos combinar, se você participar, mande mensagens muito curtas, de preferência textos, tá? Fica difícil a gente ouvir, mas mesmo assim, se for um áudio curtinho, pertinente ao tema que a gente vai discutir aqui, por favor, seja muito bem-vindo. Olha, 4 de julho é o dia do operador de telemarketing, também é o dia da independência dos Estados Unidos. Meus amigos, confesso que sempre me interessou a cultura do vinho na região. Ela tem nos registros muita luta, resiliência, nem se fala, afinal, além das dificuldades impostas por épocas, haviam as intempéries, que ainda existem, e muitas vezes a desinformação. E os imigrantes italianos seguiram em frente, sedimentaram essa cultura de tal forma que ela resiste ao tempo e segue firme. Mais tarde, quando algumas famílias constituíram empresas, veio a batalha por abertura de mercado, antes disso, tentar fazer com que o brasileiro de todas as partes do país viesse apreciar o vinho, fato que demorou décadas, eu sei disso, e que ainda tem resistências. E mais, a concorrência de vinhos baratos vindos de outros países, notadamente da Argentina, Chile, Uruguai, além de Portugal, França, Espanha, fez com que apenas os teimosos permanecessem na atividade. Esses teimosos é com carinho, tá? Ou seja, o setor de produção acabou se autodepurando. Não havia mais espaços para brincadeira, digamos assim. O resultado dessa síntese é que o meio-oeste e a produção de vinhos de altitude conquistaram um espaço importante e passou a ser referência. Ainda temos os chamados vinhos populares, mas também temos vinhos espumantes frequentando altas rodas, que é tão importante. Meus amigos, deixa eu apresentar os meus convidados. Afinal de contas, eles vão trazer muito mais informação do que eu prospectei aqui. Eu convidei para estar aqui Franciele Di Nardi. A Franciele vem de Videira, é da vinícola Santa Augusta. Que prazer te conhecer. Seja bem-vinda, boa tarde.
6: Muito obrigado pelo convite. É um prazer estar aqui com vocês hoje. E gostaria de ajudar, né, colaborar com todas as informações.
5: Com toda certeza vai, Franciele, com toda certeza vai. Franciele tem 35 anos, proprietária da vinícola Santa Augusta. Ela é a primeira geração, estava me dizendo, a Santa Augusta é jovem, coisa de do ano 2005, né?
6: 2005, nesse ano.
5: Ela é formada em administração de empresas pela PUC do Paraná, com especialização MBA em gestão pela FAI, se chama?

0: em concursos nacionais e até internacionais, consolidando a vinícola Panseri. Nós temos muita coisa para ser falada aqui. Vamos lá então. O Celso, antes da gente começar a falar de vinho, só me diga uma coisa. Eu não sei no que resultou, você vai dizer para a gente, bem rapidamente, mas tenha certeza que todos nós ficamos indignados e na sua torcida a seu favor, com a ideia da implantação de um chiqueirão próximo à sua vinícola, que virou notícia. em 30 segundinhos, só me diga como é que estão as coisas.
1: Não, isso é um assunto que tá na justiça. E a gente espera pela verdade, né? Que se desfeche, que saia o que é verdade, que seja esclarecida.
0: Né? Que prevaleça o bom senso também,
1: que
0: né?
1: Que se prevaleça o bom senso. Eu sempre tenho comigo mesmo que Deus é o caminho, a verdade e a vida. Eu quero um caminho, eu quero uma verdade para a vida.
0: Muito bom.
1: Então está tudo aí.
0: Tá bom, então. Na torcida, a gente continua na torcida, então.
1: Com certeza.
0: Eu só fico imaginando se eu tivesse uma vinícola e criasse um ambiente especial para receber pessoas de todo o país e do mundo, e aí se instalasse um chiqueirão perto, eu não ia gostar. E você, ouvinte, tem toda essas interrogações, né? Vamos lá, gente. Eu gostaria de começar agora para valer. A batalha para a transformação de uma cultura de vinho de mesa, simples, colonial, muitas vezes, para o mercado mais exigente. Como é que você explica essa ascensão do vinho da nossa região, Franciele? Como é que você analisa tudo isso, essa aposta de vocês que é tão recente? Isso é bacana, porque contribui até com a própria linha do meu programa, porque a gente está falando de tradição e de inovação. Me fale um pouquinho.
2: Com certeza. A Vinícola Santo Augusto, ela nasceu com o propósito de produzir vinhos finos de qualidade. Claro que com a cultura, a tradição do vinho de mesa veio das nossas famílias, dos nossos imigrantes, né, italianos. Uhum. Meu avô produzia o próprio vinho no porão da sua casa. O início da vinícola também foi através de uma brincadeira, porque meu avô produzia no estabelecimento ali onde nós tínhamos, onde hoje é instalada a vinícola. Uhum. nós tínhamos um sítio e o meu avô produzia o vinho de garrafão, o vinho de colonial, nesse porão. Ali a gente iniciou brincando e a gente viu um grande potencial que tinha nos vinhos finos.
0: Já tinha marca Santo Augusto?
2: Não. Era vinho só colonial realmente, para a família.
0: Mais artesanal, impossível.
2: Mais artesanal, impossível. Quando nós iniciamos a vinícola, nós já iniciamos com o propósito de vinhos finos de qualidade. Então, nós já iniciamos com as variedades finas, Cabernet Sauvignon, Merlot, Moscato Giallo, Chardonnay, Sauvignon Blanc. Então, todas as variedades que elas são mais finas e as variedades europeias, né?
0: Foi o vinho que te levou a te aprofundar no conhecimento, estudar, ou o contrário?
2: Sim, com certeza. Nós não tínhamos conhecimento algum no mundo do vinho, nem meu pai, nem minha irmã e nem eu tínhamos conhecimento. Então, realmente foi uma imersão no mundo do vinho, porque nós tivemos que aprender desde o início. E fomos aprendendo com o passar do tempo. Então, muitas coisas foram mudando, né, no decorrer do tempo, porque realmente é um aprendizado dia após dia. Uhum. E esses aprendizados que eu tenho, todos os cursos e treinamentos que eu fiz, foram realmente com esse foco de aprofundar e tentar conseguir a maior qualidade possível nos nossos vinhos.
0: Vocês são, digamos assim, concorrentes. Um produz uma marca, outro produz outra, mas vocês são parceiros, Celso?
1: Sem dúvida.
2: Muito parceiros.
0: Vocês trocam figurinhas?
1: Sem dúvida. Temos parceria, temos trocas de informações e até ajudas.
0: Ah, que bom. Celso,
1: comerciais.
0: E você? Você é de segunda, terceira geração já?
1: Eu nasci na atividade. Então, desde que eu nasci, meu pai já cultivava uvas. E aí foi se desenvolvendo, claro que uvas simples, uvas americanas ou uvas de mesa. E também meu pai fabricava vinhos e nós começamos nos anos 90, mais, vamos dizer, de uma forma mais legal. E ainda com os vinhos de mesa. Em 94,

0: apertou o nosso rumo bastante, porque nós fomos agraciados com o primeiro prêmio de qualidade em dois vinhos que a gente fabricava. A região já existia muitas vinícolas, uhum, né, grandes, e a gente começou a produzir vinho, os dois produtos, houve um concurso estadual, os dois produtos saíram, uhum, em primeiro lugar. Então, uhum, da Panseiro, poxa, aí foi um momento que
1: isso
0: nos deu...
1: Isso catapulta, né, a ideia, né?
0: Nos deu um rumo, uhum, que nós tínhamos um bom produto na mão, mesmo sem uso de tecnologia, sem nada. Então, começou a despertar um interesse maior para fazer produtos de qualidade. Uhum. Realmente foi uma corrida. Aí nos anos 2000 a gente já estava elaborando vinhos finos, 2000 e pouco a gente começou já nos espumantes, eu não sei muito bem a data nesse momento, 2005 a gente já conquistou mercados internacionais, então foi uma corrida bastante importante.
1: Falar
0: no
1: nisso,
0: ranking.
1: Eu quero falar depois do acordo, né, União Europeia com o Mercosul, que deve ter impactado também quem exporta, né? Mas enfim, o Celso, eu só queria esclarecer que eu também convidei o Alexandre Piccoli, aqui de Pinheiro Preto, para estar no programa. Ele justificou, disse que marcaram uma excursão e ia chegar, como vocês recebem com muita frequência também, ia chegar uma turma lá para conhecer a vinícola dele, e por esse aspecto ele declinou. Mas eu fico aqui com a obrigação de agradecer também ao Alexandre e dizer que a nossa região tem empresas tradicionais. Randão, me ajuda aí, Celso.
0: Randão, Pinheirense, Duelo, Florete, entre outros tantos.
1: Marcas populares, bem conhecidas, né?
0: Hoje eles começaram muito na atividade de vinhos de mesa, agora já são empresas muito bem consolidadas que já caminham para outras bebidas muito mais. Nem vinho de mesa, não é o foco hoje.
1: Certo, já tem outras
0: atividades,
1: ramificações.
0: Mas
1: né?
0: São empresas que levam o nome da nossa região. Até é bom e importante falar que Santa Catarina, nós temos um histórico no meio oeste, que é o berço da vitivinicultura. Tudo começou aqui.
1: Claro, claro.
0: E começou, como tu disse, dos italianos que vieram oriundos do Rio Grande do Sul, uhum, pelas rodovias, ferrovias, uhum, e aqui começaram a desenvolver. Agora, hoje, o nosso estado já tem várias células, né? Como é os casos da Serra, o
1: lá
0: no oeste,
1: sul tem a Goethe,
0: lá no
1: né?
0: sul tem a Goethe. Então, são dois polos, o polo, né? Que começaram com a vitivinicultura e hoje já está pulverizado em todo o estado.
1: Muito bom, isso vai me dar pano para manga, ou seja, vai me dar informação adicional para eu encaminhar as perguntas próximas. Vou fazer um primeiro intervalo. Meio-dia 16, a gente está hoje conversando aqui nos estúdios da Rádio Catarinense sobre o vinho na região do Vale do Rio do Peixe, com a Franciele Denardi, da vinícola Santa Augusta, e o Celso Panseri, da vinícola Panseri. Já voltamos.
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1: Meio-dia 17 desse sábado, 4 de julho. Vamos adiante. Hoje estamos falando da produção de vinho na nossa região. Algo que foi trazido de fato pelos italianos que migraram da Itália, primeiro para o Rio Grande do Sul, depois ferrovia, foi tão importante, desenvolveram a produção aqui na nossa região. Isso me leva à próxima pergunta. Aqui, essas agora serão para os dois, tá? Por favor, participem mesmo. A produção do Santa Augusta e da Panseri tem autossuficiência no meio oeste ou vocês compram matéria-prima em outros estados?
5: No caso da Santa Augusta, nós temos os nossos vinhedos próprios e nós adquirimos algumas variedades de outras regiões.
1: Mas
5: também
1: predomina a produção própria?
5: Não, predomina mais a aquisição de uvas, certo, de terceiros.
1: Uhum.
5: Quando nós iniciamos com o foco de produção própria, 100% da produção própria. E com o tempo, a gente via que algumas variedades não estavam se desenvolvendo tão bem na nossa região.
1: Isso é importante.
5: Hoje, a vinícola Santa Augusta, ela é muito focada na produção para outras vinícolas, para terceiros. E com o passar do tempo, a gente viu que muitas vinícolas vinham com as uvas de outras regiões, traziam até nós, vinificavam o vinho e às vezes os vinhos deles ficavam melhor, superiores aos nossos.
1: Isso era desafiador.
5: Desafiador. Né? Então, realmente, isso foi uma chavinha que acabou, uhum, virando, que a gente realmente viu que não necessariamente a gente precisaria produzir a nossa própria uva ali na nossa região. Mas a gente precisa firmar boas parcerias para a gente conseguir adquirir uma uva de boa qualidade.
1: Uhum.
5: Então, hoje nós adquirimos uvas de alguns parceiros nossos, que nós já temos, pessoas já certas que nós adquirimos, em determinadas regiões. Principalmente, né, na região de Santa Catarina,
1: uhum,
5: então nós temos aqui na região de Videira, alguns parceiros,
1: uhum,
5: em Tangará, ali, que é Marari,
1: uhum,
5: temos também algumas outras regiões aqui próximas e muitas variedades nós adquirimos ali de São Joaquim,
1: São
5: que
1: Joaquim
5: é uma das regiões mais promissoras para o vinho fino, né?
1: Sim, sim.
5: Então,
1: São Joaquim.
5: São Joaquim.
1: Uhum.
5: Nós estamos a mais de 1.000 metros de altitude aqui na nossa região, o que confere uma qualidade absoluta no nosso cultivo.
1: Uhum.
5: Mas existem algumas variedades que não se comportam tão bem. Então, nós mantivemos apenas as variedades que melhor se desenvolveram aqui na região.
1: Quais são?
5: Principalmente a Sauvignon Blanc, mas temos a Sauvignon Blanc, a Moscato Diallo, Malbec se desenvolveu muito bem, Montepulciano,
1: uhum,
5: algumas variedades que se desenvolveram super bem aqui na nossa região.
1: E Celso, me fale, das uvas que as tuas duas últimas gerações plantaram, elas continuam ou elas estão...
0: Não, elas continuam assim.
1: E que são,
0: elas
1: que
0: têm,
1: uvas
0: são? São as variedades tidas aí como Niágara, Isabel,
1: sim,
0: Bordeaux, etc.
1: Uhum.
0: Elas ainda continuam no mercado, não só na minha empresa, mas em muitas empresas,
1: uhum,
0: e até ganhando um pouco de espaço nessa competitividade de vinhos.
1: Sim.
0: Mas aquilo que a Franciele falou é muito típico da Panseri também. Então a gente tem algumas cultivares, mas também tem parceiros que produzem em diversas regiões,
1: uhum,
0: no Rio Grande do Sul, mas basicamente, e aqui em Santa Catarina, claro, porque o mercado dentro das vinícolas, ele é muito itinerante, ele muda muito, então.
1: É mesmo?
0: E por ter variedades diferentes que se comportam em regiões diferentes, a gente busca esses parceiros para fornecer matéria-prima para que a gente possa elaborar.
1: Sim.
0: Bom, isso é um quadro. Também porque hoje o mercado dos vinhos é muito, se tem muita expectativa por parte do consumidor, quais as novidades que, sim, a gente possa apresentar dentro da vinícola.
1: Olha.
0: Então, tendo em vista esse tipo de coisa, nós temos que buscar variedades, uma matéria-prima, em diversas partes, para que se possa elaborar um produto interessante.
1: O mercado é dinâmico,
0: isso,
1: né?
0: Isso é muito dinâmico. E também é uma necessidade que nós temos para se adaptar.
1: Claro.
0: Porque um ano você tem boa safra em uma variedade, outros anos não se tem a mesma qualidade naquela variedade.
1: Claro. Você produz a uva que transforma?
0: Não toda.
1: Não toda?
0: Não toda.
1: Mas ainda produz?
0: Sim, ainda produz, sim.
1: Em quantidade?
0: Não, é sempre 50% da minha necessidade é produzido pela própria vinícola.
1: Ah, que bom.
0: E o restante é adquirido.
1: Uhum. Também com parcerias próximas?
0: Sim, sim.
1: O que o terroir de São Joaquim tem que o nosso não tem, Franciele? Você falou que lá tem mais tendência de vinhos ultra finos.
5: O terroir é uma série de fatores,
1: certo,
5: né? Não é uma única coisa. Nós temos o clima, o solo, o fator humano, principalmente,
1: uhum,
5: e vários outros fatores. Então, São Joaquim, ele tem esse clima ideal para você conseguir ter uma maturação longa.
1: Certo.
5: Então, dias frios... Dias quentes, noites frias. Isso faz com que essa amplitude térmica, ela colabore para uma maturação perfeita, ideal, da maturação fenólica
1: eu
5: da
1: imagino,
5: uva.
1: Imagino, imagino.
5: Então, isso que ela faz a diferença. Todos os vinhos que estão acima de 1000 metros, eles têm essa qualidade, né? Essa característica de atingir essa maturação fenólica. Mas São Joaquim ainda tem uma temperatura um pouquinho mais baixa, que colabora um pouquinho mais nessa produção do vinho.
1: Isso quer dizer que a nossa região, no entanto, tem muita qualidade, né?
5: Sim, com certeza.
1: Vocês conseguem fazer vinhos fantásticos, né? Eu já degustei das duas marcas e eu sou um cara que posso dar esse depoimento de que senti muita qualidade. Muita presença de cuidados, digamos assim, todos os cuidados para um vinho competitivo. Agora, sempre há possibilidade de alguma novidade? Vocês ainda trabalham em pesquisas, buscando? Eu faço a pergunta que eu lembro uma vez na Cordilheira. Nós estávamos lá com um guia na nossa viagem e ele disse o seguinte: olha, não é surpresa se alguma uva nova surgir, brotar dessa complexidade de território que é. E é assim, Franciele?
5: Com certeza.
1: Pode surgir uma uva nova de repente?
5: Com certeza. O Celso está aí para me confirmar, mas quando iniciamos ali o processo de plantio dos vinhedos, iniciamos com o plantio de Cabernet e Merlot. E dizia que essas eram as únicas variedades que se desenvolviam em Santa Catarina.
1: Já desconstruíram isso.
5: E com o tempo a gente foi aprendendo, foi fazendo outros testes. Nós temos o apoio da Epagre também, que está sempre fazendo pesquisas e desenvolvimento de uvas. Hoje eles também estão fazendo algumas pesquisas de variedades resistentes. Então realmente você vai descobrindo variedades novas que se desenvolvem super bem. Então realmente não tem uma certeza. Então são testes que você vai fazendo ao longo do tempo para você ver qual uva se desenvolve melhor em cada região. E são micro-regiões. Eu posso ter uma ali no meu terreno um lado que eu vou conseguir cultivar super bem uma variedade e outro lado que não. Então são micro regiões realmente.
1: Você gosta desse trabalho de pesquisa, assim?
5: Sim, eu acho muito interessante.
1: Não é
5: muito a minha área, mas eu sempre estou acompanhando principalmente o pessoal da Epagre que faz todo esse serviço, né?
1: Me fale um pouquinho disso também, Celso.
0: Então, as variedades que a Epagre, agora nós estamos num momento bastante...
1: Essa parceria é muito importante.
0: Muito importante, porque é um centro de pesquisa e realmente tem coisas que está dando muito certo. É o primeiro estado, as primeiras pesquisas que está sendo desenvolvido no Brasil, está sendo pela Epagre e em Santa Catarina. Está chegando aí variedades que são resistentes a fungos, que normalmente vai se adaptar todos os anos com boas safras.
1: Fungo é o grande vilão?
0: É o grande vilão. Por causa das situações climáticas,
1: claro,
0: a podridão da uva e tal. E essas são bastante, bastante resistentes. Neste ano mesmo, a Panseri vai lançar um vinho que se chama Pive. Pive porque as variedades Pive são variedades que veio importada da Alemanha.
1: São vários cortes?
0: O desenvolvimento com parceria com a Alemanha e a Itália para desenvolver variedades aqui no Brasil. E estão dando certo. Vamos lançar o primeiro vinho comercial dessa variedade Pive. Extremamente aromático, com segurança, com alta produtividade em campo, que isso é importante também para o desenvolvimento da mesma. E provavelmente em seguida vai ser a indicação geográfica dessa variedade aqui na nação, no nosso meio oeste.
1: Muito bom.
0: Isso eu estou dando de antemão, mas isso vai ser bastante bacana para o nosso desenvolvimento e nosso reconhecimento da região.
1: Então quer dizer que a região ainda produz muita uva?
0: Muita uva.
1: Já produziu mais ou não?
0: Não.
1: Não, nós estamos então no ápice de crescimento.
0: Neste ano, a produção catarinense chegou a 60 milhões de toneladas. Milhões de quilos.
1: Nossa.
0: Não de toneladas, 60 milhões de quilos.
1: É
0: a maior produção que houve em toda a história.
1: Eu vejo assim, sobre produção, né? Vamos dar uma volta agora no, na área, no território mesmo assim. Eu vejo, por exemplo, a gente falou em São Joaquim, não só São Joaquim, mas também outras regiões, os produtores de maçã, por exemplo, eles têm toda uma tecnologia a seu favor, investem pesado, para evitar esses problemas climáticos, como o granizo, por exemplo. Vocês da UVA também têm algum tipo de preocupação nesse sentido, Franciane? Ou Celso?
0: Tem.
1: Tem?
0: Tem uma preocupação, porém, no mundo das uvas, da matéria-prima para a industrialização de vinho, ela não tem tanto prejuízo.
1: Ah, é?
0: É, porque ela danifica seus bagas, mas, enfim, isso não é um prejuízo que vá comprometer a qualidade.
1: Nossa, olha só.
0: É. Então, é muito mais para a fruta, né? Porque vai depreciar o aspecto da fruta. Mas em si, a uva em si não tem muita preocupação. Claro, tem o prejuízo direto.
1: Lógico, né?
0: De campo, né?
1: Mas é interessante isso.
5: Grande parte dos nossos vinhedos aqui, a gente acabou fazendo a cobertura plástica. Então, faz uma proteção em relação a isso, mas não é apenas isso que vai ser o problema, né? Nós temos vários fatores que
1: claro,
5: problemáticos.
1: Claro. Então, o El Niño preocupa, Franciane?
5: Muito, muito. Esse ano a gente já sabe que a próxima safra não vai ser uma grande safra. Graças a Deus nós tivemos uma safra excelente.
1: Essa
5: última safra foi excepcional. Então nos garante um estoque para a próxima safra, porque a gente sabe que esse clima, como está sendo conduzido, não vai garantir uma boa safra para o ano que vem.
1: Eu lembro que ano passado deu friozinho até dezembro, né?
5: Uhum.
1: E aí vocês escolheram quando? Colhem em?
5: Na verdade, nossa colheita é bem longa, então nós temos ali colheitas de algumas variedades que são mais precoces, uhum, que já iniciam ali final de fevereiro, tá. E tem algumas variedades que nós colhemos lá final de março ou para abril.
1: Muito bom, mais uma parada, 12:30 já. Nós estamos hoje aqui na Rádio Catarinense, no programa do Campo das Ideias. Para minha alegria, que eu gosto muito desse tema, com o Celso Panseri, que é empresário, fundador da Vinícola Panseri, e a Franciele Dinardi, que é a proprietária da Vinícola Santa Augusta. Já voltamos.

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2: Meio-dia, 31 minutos, sábado, 4 de julho. Vamos adiante com mais informações, contando a história do vinho aqui da nossa região. Fico contente porque eu lhes confesso assim que eu achava que pudéssemos estar ainda muito preso ao passado, mas não, a gente está, pelo contrário, né? Numa evolução muito grande do vinho, se produz mais uva agora na região do que antes. Essa é uma informação que sintetiza tudo, que esclarece bem o quadro atual. E uvas finas, resultando em vinhos finos, é a pegada da hora. Então isso que é bacana. Vamos lá, eu gostaria então de continuar. Falamos aqui, o Celso, você que abriu o mercado de exportação, inclusive, você levou o teu vinho para outras fronteiras e não tão próximas, né? Inclusive ousando, né, fornecer produto para países com tradição vinícola, da vitivinicultura. Então eu te pergunto, qual o efeito você está sentindo ou ainda não sentiu? Vamos ter ou não vamos ter um efeito desse acordo, reflexos do acordo comercial entre o Mercosul e a União Europeia? Está preocupado?
3: Não.
2: Não?
3: Não. É porque é assim, claro, existe uma preocupação muito mais voltada para os espumantes brasileiros, porque eles têm um quadro de melhores ou quase melhores do mundo. A gente ganhou muito espaço no mundo dos espumantes. E o qual é a preocupação? É unicamente no espumante, porque tem os espanhóis com os bons espumantes, certo, que podem oferecer espumantes para o Brasil num preço mais acessível.
2: Esse é o problema, né? Abrir o mercado para eles também.
3: Especificamente, né? No espumante. Agora, quando se trata do vinho tranquilo, uhum, aí quem deve temer um pouco, eu acho que são os espanhóis e a Europa como um todo.
2: Aí a preocupação é do outro lado.
3: Exatamente, porque não os nossos vinhos brasileiros, porque nós não somos competitivos em termos de preço, mas a Argentina e Chile, principalmente, são os preços mais baixos que existe a nível de mundo. São os mais competitivos de preço no mundo.
2: Os espanhóis?
3: Não, os argentinos e chilenos.
2: São os
3: mais competitivos.
2: Então,
3: e nós, brasileiros...
2: Minha, quando eu abri o programa, eu falei, né, que no começo você enfrentava essa barreira, né? Eles vinham muito baratos e eram bons, né?
3: Então, nós, brasileiros, o Brasil já sofre essa influência do acordo do Mercosul.
2: Sim.
3: Então, os preços, os vinhos mais competitivos do mundo já estão dentro do Brasil. Então, não temos mais o que temer.
2: Vocês têm pelo duro, como se chama.
3: Então... acho que em alguns aspectos vai até um pouquinho melhorar, porque o acordo pode nos trazer uma economia de máquinas, equipamentos, barricas da União Europeia, uhum, que pode vir para o setor. Então isso aí pode ser um lado positivo. E unicamente se ressalva essa questão dos cava, que é os espumantes espanhóis, né? Que eles podem atrapalhar um pouco o mercado brasileiro.
2: Quer dizer que nesse caso é o cálice meio cheio, meio vazio, né? Não é o copo meio cheio da bebida. Agora, os espumantes nossos são extremamente competitivos dessa forma, Zé?
3: Muito competitivos.
2: Você faz espumantes no Santo Augusto?
4: Sim, hoje é nosso carro-chefe dos espumantes. Tanto pelo método Charmat, que é os espumantes feitos dentro de autoclave, quanto os espumantes do método tradicional, que é o método Chambenoise.
2: Trouxe ali o feedback do consumidor, é bom?
4: É ótimo, nossa, realmente os espumantes são... O terroir do Brasil, eu acho que é especialista nos espumantes, na produção para espumantes.
2: Desde quando que nós identificamos esse potencial dos espumantes? É mais recente, né?
3: É mais recente. Assim, eu tô vou achar aqui, me parece que dos 2005,
2: por aí,
3: começou um reconhecimento maior. Até porque os concursos internacionais já conotaram que os produtores brasileiros são sempre os que estão na ponta, ganhando as melhores colocações.
2: Como é que é ganhar um prêmio lá fora, Franciele?
4: Hoje em dia, para você participar de um concurso, você participa por aqui mesmo, né? Então, você envia os vinhos, já tem representantes, ou às vezes você faz, eles já têm alguns concursos internacionais que acontecem dentro do Brasil, e alguns concursos que você tem que enviar o vinho para fora. Uhum. Até hoje, nós já enviamos para concursos que trazem para o Brasil, né? Enviamos os vinhos e eles fazem esse apanhado geral. Eu acho muito interessante. E hoje em dia existem diversos concursos, não só a nível mundial, né? Mas concursos aqui brasileiros também, que são grandes, muito representativos. Realmente isso eu acho que tem um diferencial bem grande para nós, porque as pessoas gostam do reconhecimento, né? Então, claro, realmente isso é importante.
2: Agora, soma imediatamente, né? No marketing, essas coisas, vocês adicionam logo, né? Quando ganham um prêmio desse, né, Celso?
3: A gente tenta usar um pouco disso, né? Mas é uma satisfação, além da satisfação da indústria de conquistar lá as melhores colocações a nível mundial, vamos dizer assim, não é nós, não é a Santa Augusta, não é a Panseri que está dizendo meu vinho, meu espumante é bom, é um júri que escolheu aquele como o melhor produto. Então isso dá uma segurança a nós transmitir aos nossos consumidores: olha, esse aqui o júri disse que é o melhor, então a gente apresenta o melhor. Isso é muito gratificante, é um reconhecimento da empresa que faz, é um orgulho não só das indústrias, mas é um orgulho do estado inteiro, porque onde se produz essas qualidades. Então é assim que a gente vê esse mercado.
2: Quando eu falo em concurso, lembro concurso, eu estou querendo lembrar o nome do filme, sempre esqueço, de um filme antológico, né, sobre vinho da Califórnia, que ganhou um prêmio lá em Paris, né?
4: Sim.
2: Como é o nome do filme?
4: Eu esqueci o nome do filme, mas eu sei que
2: é um filme maravilhoso. Isso mostra a ousadia de quem confia no taco, né, Celso? É mais ou menos assim, né? Porque para mandar um produto para lá, você tem que confiar, né?
3: Sim. É que ao longo do tempo a gente vai tendo um conhecimento sobre o produto que a gente elabora. E também a gente sabe dentro do mercado o que está acontecendo. Então, mais ou menos, a gente diz: não, esse aqui deve ir bem na colocação. E daí, para surpresa da gente, muitas vezes, ou a maioria das vezes, a gente tem as melhores colocações.
2: Qual é o nome do filme, né, Francisco?
4: É O Julgamento de Paris.
2: O Julgamento de Paris.
4: É justamente isso. Quando você coloca o vinho às cegas, é muito importante, porque eu acho que o Brasil, ele tem produtos de excelente qualidade. O que a gente precisa é só uma chance de ser degustado. Porque hoje em dia nós temos muito preconceito.
2: Claro.
4: Por parte do próprio brasileiro.
2: Pois é.
4: As pessoas acabam adquirindo um vinho argentino, um vinho espanhol, ou um vinho de outra região, por preconceito com o produto brasileiro.
2: Que coisa,
4: mas
2: né?
4: O produto brasileiro, ele tem qualidade igual ou até superior a outros.
2: Não tenha dúvida.
4: Então, se você colocar um vinho às cegas, já participei de degustações às cegas, que você consegue eleger o vinho brasileiro como o melhor.
2: Essas barreiras, vocês estão conseguindo transpô-las de certa forma, estão quebrando essa tradição, essa desconfiança, porque às vezes alguém diz assim: mas é o preço, mas o preço é muito subjetivo, né? Quem toma vinho quer qualidade, não é mesmo?
4: Com certeza.
2: Vocês estão conseguindo derrubar essas barreiras?
4: Com certeza. A pandemia claro, teve toda a parte que foi péssima para todo mundo, mas para o setor da vitivinícola, realmente foi uma virada de chave, porque ali foram fechadas barreiras, fechadas as fronteiras.
2: Certo.
4: Tiveram várias coisas que fizeram com que as pessoas começassem a consumir o produto local. E principalmente consumir o enoturismo. Então, vir até as regiões mais próximas. Então, as pessoas, ao invés de viajar para o exterior, viajavam para dentro do nosso país. E muitos procuravam lugares mais abertos, então uma vivência, uma experiência diferenciada. E isso fez com que o nosso enoturismo começasse
2: também
4: a
2: você,
4: melhorar.
2: Celso?
3: Com certeza, uhum. Com certeza. Então, isso é bem, foi geral no Brasil inteiro, uhum. E para nós também a gente percebeu uma venda quase que exagerada, uhum. Porque por vários fatores. As pessoas estavam mais em casa, não viajavam, aí normalmente podiam tomar vinho em qualquer horário.
2: Foi,
3: né?
2: Ali que vocês fizeram esse salto de qualidade, em se tratando de ambiente para receber as pessoas? Porque vocês investem muito nisso, né?
3: Poderia se dizer também que foi,
2: também,
3: que
2: também,
3: foi, deu uma alavancada.
2: É. Deixa eu mandar um abraço, porque foi através dos nossos amigos, o Adelar João Vian e a Eliane Esprícigo, de Videira. Elisângela e eu fomos apresentados ao Santa Augusta e ao Panseri, ao espumante da Panseri. Eu quero agradecer a eles dois também por terem feito a ponte a fim de que esse debate sobre o vinho pudesse acontecer. A Eliane mandou uma foto, ela viu uma imagem no Facebook do estúdio aqui da Rádio Catarinense onde aparecemos, e eu fico muito grato e até emocionado. Muito obrigado, Eliane, um abraço pro Vian e tudo de bom aí para todos. E, enfim, vamos lá. Vamos falar um pouco dos gargalos da produção de vinho no meio oeste catarinense. Mercado, concorrência, intempéries, mão de obra. Mão de obra está pegando para vocês?
4: Muito.
2: Muito. É o principal?
4: É o principal.
2: Então vocês não fazem, não são diferentes de qualquer outro ramo de atividade produtiva, né?
4: Não, é principalmente porque o trabalho de uma vinícola é muito artesanal. Então você precisa de uma mão de obra especializada e com muito, muito cuidado, muito zelo. Hoje, eu acho que até para o Panseri também deve ser a mesma situação, nós somos uma vinícola muito pequena em termos de número de funcionários. Hoje nós temos 10 funcionários apenas.
2: Uhum.
4: E nossa produção ela acontece de uma maneira gradativa. Então nós iniciamos ali com o desengaste da uva, então o recebimento.
2: Sim.
4: Da uva,
2: tá.
4: Depois a fermentação, depois o envase, enfim, são várias etapas que elas vão acontecendo durante o passar do ano. Então, todos os funcionários acabam indo de etapa em etapa, porque realmente não tem uma produção para o funcionário ficar apenas na parte da
2: recebimento. Não é sazonal, então?
4: Não.
2: Você então mantém a tua equipe de trabalho o ano inteiro?
4: A minha equipe de trabalho é durante o ano inteiro, uhum. Então é a mesma equipe que faz toda a parte da produção. E é uma equipe realmente que você tem que ter um cuidado muito especial, né? A gente preza muito por isso, dá cursos, treinamentos também, e faz com que as pessoas se sintam realmente parte daquilo.
2: Mas quase uma família mesmo.
4: Quase uma família. Mas realmente é algo que é bem complexo de você conseguir, você ter uma mão de obra mais especializada, uhum. Nessa área.
2: Celso, quantos funcionários você tem lá? E se você contrata por temporada também, como é que é?
3: Também tem o contrato por temporada, por, uhum. Por colheita ou coisa, uhum, parecida, uhum, uhum. Mas nós estamos em 15 funcionários fichados na empresa, ao todo, ou seja, na área comercial, etc. E esse é um gargalo, a mão de obra com certeza é uma dificuldade, como a Franciele falou, uhum. Mas tem outros muitos gargalos ainda, né? Pensando aí no consumidor de vinho ainda, infelizmente por essa mão de obra ser um pouco mais cara, o custo do Brasil é diferente, uhum. Então nós não temos aquela competitividade para levar um vinho no mercado
2: com
3: um preço mais acessível.
2: Quer dizer, isso competitividade, é isso?
3: Claro. Tributos.
2: Sim,
3: limita,
2: eu ia falar sobre isso também.
3: Exatamente. Limita o consumidor. Nós vamos oferecer uma garrafa dos nossos produtos, ela é mais caro do que o que vem importado. E aí falta ainda, vamos dizer assim, uma cultura sobre os produtos regionais ou nacionais, por exemplo.
2: Essa pergunta eu ia fazer no próximo bloco, mas já vou antecipar agora. Por exatamente isso. o marketing dos nossos produtos aqui ainda me parece incipiente, ou é impressão minha?
3: É, o
2: vocês não, na página de vocês eu vi, nossa, fiquei, que legal ver o trabalho que vocês fizeram em mostrar o layout da empresa na rede social. Agora, o marketing em geral, ele podia ser melhor, até com a participação dos governos incentivando?
3: É, aí vai um tema bastante amplo. Então, eu vejo, só para dar umas pinceladas, o que a gente percebe? Existe um mundo de interesses, né? Então, de quem é o interesse de ganhar dinheiro? Obviamente, nós vinícolas tentando defender, mas nós não somos competitivos. Bom, ponto. Aí existe a importação de vinhos, os importadores de vinho que trazem para esse mercado os vinhos extremamente competitivos, de baixa, não posso falar da qualidade, mas... É baixo óbvio, preço. Baixa qualidade, uhum. E oferecem todos os, vamos chamar, os restaurantes, né? E os mercados em si, por causa do interesse econômico de cada um, né? Só que aí está havendo um grande erro, principalmente para o turista e o consumidor brasileiro. Então, chega no... Vamos pegar o restaurante. Chega no restaurante uma carta de vinhos oferecido para uma importadora com todos os vinhos importados e não tem um nacional.
2: Ah, isso é muito comum, inclusive.
3: É muito grave.
2: Isso é gravíssimo.
3: Gravíssimo, porque chega um cidadão lá de São Paulo, lá de não sei aonde, que vinha para a nossa região... Chega a um restaurante e encontra vinhos argentinos, chilenos, franceses, etc, etc, etc, mas não encontra um nacional, que fará catarinense. Então, são erros, né? E o marketing, por nossa vez, o que nós podemos fazer? Como indústria, nós cuidamos do cultivo, cuidamos do processamento, cuidamos da comercialização, mas não podemos cuidar de tudo. Então, é bem complexo, mas vamos fazer o dever de casa. Pelo menos falar, nós estamos falando.
4: Eu acredito que, principalmente, essa questão do associativismo, do grupo, em conjunto, a gente consegue conquistar muito mais. Então, quando o Panseri ganha um reconhecimento, ou quando um outro colega ganha um reconhecimento, todo o setor vai ganhar esse reconhecimento. Então, o marketing está acontecendo de acordo com o que... todos se envolvem. Uhum. Realmente, eu acho que isso é um conjunto, não é um só. Isso, a gente precisava de um pouco mais incentivo, realmente, isso seria muito importante por parte do governo, por parte de qualquer outro setor. Mas eu acho que a cooperação entre as empresas já faz com que isso aconteça.
2: Vocês estão unidos? Na nossa região, há uma união de vocês?
4: Sim, realmente.
3: Existe.
2: Sim, sim. Uhum. Em nível de Brasil?
3: Não, é mais complexo.
2: Aí
3: né?
2: É mais complexo.
3: Porque tem todos os interesses.
2: Claro,
3: né?
2: lógico.
3: Agora, muito bem colocada essa situação aí, Franciele. Acho que a união, o marketing é muito bacana que se aconteça, que se comunique ao consumidor o que é e o que não é. Porque vamos lá, vem um turista lá de qualquer parte e vem para cá, encontra nos nossos restaurantes, ele pensa em comer num prato, numa refeição, a gastronomia, pensa em encontrar uma gastronomia típica da nossa região.
2: Não tenha dúvida.
3: De repente ele encontra aqui no meio disso vinhos lá do outro mundo. Não. Eu acho que isso é um erro grave. Qualquer um de nós, qualquer um ouvinte que esteja ouvindo, que já viajou para qualquer país de fora, ele encontra lá no país dele os produtos dele.
2: Exatamente.
3: Então isso é muito grave.
2: E outra fantasia, eu coloco como fantasia imaginar que todos esses vinhos de fora são bons. Porque, olha, tem sistemas aí de compra pela rede social, não preciso dar muito detalhes, onde você compra um vinho bom e cinco ruim. Então, só porque é português, só porque fala francês, só porque fala outro idioma, não quer dizer que sejam bons.
4: Exatamente.
2: Né, Franciele? Tem que botar isso na balança, né? Agora, essa questão que você tocou é fundamental. Se eu chego num lugar, eu quero uma comida típica do lugar. Por que não o vinho típico do lugar?
3: Exatamente. Então, essas são coisas que a gente levanta para que despertar, né? E isso é um interesse... como eu falei, dos importadores que querem introduzir.
2: Vamos que alguém está ouvindo a gente assim, mas é o preço. E o preço está muito...
3: Claro.
2: Ele diferencia muito, Celso?
4: Claro.
3: É o interesse de ganhar dinheiro.
4: Acho assim, a questão dos importados, principalmente como você comentou ali da questão do acordo com a União Europeia, uhum. eu acho que isso vai dificultar um pouco na entrada dos nossos vinhos nesses setores, mas a gente nunca pode olhar só pelo copo meio vazio, né? Nós temos que olhar, como você falou, o cálice mais cheio. Eu acho que isso a gente precisa fortalecer o nosso mercado e a gente precisa ganhar cada vez mais qualidade, porque o que vai ganhar mercado maior vão ser os produtos mais baratos vindos de fora. Então, esses produtos mais baratos, eles vão conseguir ter uma entrada mais rápida.
2: Sim.
4: Mas os produtos de qualidade, claro, lá fora também, são vinhos que são caros lá. Então, aqui, um vinho de qualidade lá, que você vai pagar $60, 60 uhum. euros, aqui no Brasil, você encontra vinhos de qualidade por esse mesmo valor.
2: Não, claro.
4: Então, é uma questão muito do preconceito que eu comentei
2: uhum.
4: e da qualidade que cada um vai conseguir atingir. Então, a gente só precisa, como eu comentei, das pessoas conseguirem provar o nosso vinho. Para as pessoas conhecerem a nossa qualidade e a gente conseguir
2: essa é uma barreira que, como eu tinha colocado na abertura, ela persiste há décadas, né? Ou sempre houve esse tipo de comportamento do consumidor. Primeiro é preciso também entender que o consumidor brasileiro, num contexto geral, não é tomador de vinho ou não sabe beber vinho. Isso é uma expressão pesada, mas tem muita gente que não sabe mesmo, né?
4: Mas eu não menosprezo a pessoa que não sabe tomar vinho, porque ela está começando. Eu falo, é igualzinho o paladar infantil. Então, quando uma criança começa a comer, o que ela vai preferir? Algo mais doce. Quando a gente começa a tomar um café, o que nós vamos preferir? Um café doce, um café com leite, algo que seja mais palatável.
2: Eu entendi.
4: Então, a pessoa vai começando a tomar um vinho que é mais fácil de tomar, um vinhozinho mais leve, um vinho doce, um vinho, um moscatel. Muitas uhum. mulheres têm bastante adaptabilidade pelo uhum. moscatel.
2: Uhum.
4: Então, isso você vai começando. Então, é uma porta de entrada para o mundo dos vinhos. Então, a pessoa vai começando a tomar e, aos poucos, ela vai reduzindo. Como o café, vai reduzindo o açúcar, vai reduzindo o leite. O vinho também. Você vai reduzindo essa quantidade de açúcar até você conseguir tomar um vinho seco e um vinho de mais qualidade. Então, você vai conseguindo aumentar a tua percepção em relação àquele vinho. Vai começando uhum. a entender a questão aromática, a questão de gustativa, todas as evoluções do vinho. Então, isso você vai conseguindo aprender com o passar do tempo. Então, eu não menosprezo quem começa dizendo, eu só gosto do vinho doce.
2: E você tá
4: não
2: certo.
4: Tem problema.
2: Claro.
4: Porque você vai conseguir melhorar o seu paladar.
3: Vai evoluir.
2: E o vinho doce tem mercado, né?
4: Tem.
3: Tem mercado, mas é bem mais importante.
2: Claro.
3: É importante que o consumidor comece a tomar vinho, seja qual for a qualidade daquele vinho, do que outras bebidas. Eu sempre digo assim, se tem alguma bebida que você possa consumir numa refeição, é vinho.
2: Ah, com uhum. certeza.
3: Então, isso desde 2000 anos, o vinho está nas melhores mesas, né?
2: Uhum.
3: Então, esse é o detalhe. É melhor que seja vinho do que qualquer outra bebida. Um refrigerante, por exemplo, nada com contra o refrigerante, mas enfim, tem sua hora, né?
2: Nossa,
3: então,
2: claro.
3: É por aí.
4: E dentre as bebidas alcoólicas, o vinho é a
2: claro.
4: Bebida mais saudável que tem, né?
2: Alimento.
4: É um alimento.
3: Mais
4: um
3: nobre.
4: Alimento.
2: Não resta dúvida. É classificado como alimento?
4: No Brasil, não.
2: Pois é, essa é outra pendenga, né? Nos outros países é.
4: Sim.
2: No Brasil, não.
4: No Brasil, ainda
2: não. E quando
4: não.
2: é que vocês vão conseguir? Vocês que eu digo, a categoria vai derrubar isso?
3: Isso aí é bem complexo, porque é um monte de muitos interesses, né? É dos grandes grupos de produtores, e aqui podemos falar da Ambev, uhum. interesses da Coca-Cola, interesses internacionais, que não, cada um defende o seu. Então, dá para entender que o nosso setor é bem pequenininho e isso tem as dificuldades. Por sua vez, os governantes também não tomam atitudes, porque, claro, existe o interesse dos tributos, e, enfim.
2: Já que você falou em tributo, eu queria entender um pouquinho mais, rapidamente, Celso e Franciele. Vocês têm uma carga muito alta. O que poderia e deveria mudar, Franciele?
4: Eu acredito que se a gente fosse classificado como um alimento, melhoraria muito. todos esses acordos e tudo mais, eu acho que tudo tem a sua, os seus benefícios e os seus malefícios, mas eu acho que a gente precisa brigar exatamente
2: pois
4: por
2: é,
4: esses
2: pois é, vocês continuam direitos. A briga ou já jogaram
4: sim,
2: a toalha?
4: Sim, com certeza, isso a gente está junto com o sindicato ali diariamente brigando. O Panseri pode falar melhor, que ele já foi presidente do sindicato, né?
3: Sim, é aquilo que se falou antes. A gente tem uma entidade, defende, briga, leva pleitos, mas ainda a voz nossa, somos voto vencido sempre, ou quase sempre. Então, pouco se fez ainda em políticas públicas para reduzir tributos ou para facilitar esse... Eu sempre levo ao conhecimento das autoridades temas dessa natureza. Porque... Importante. O vinho em Santa Catarina, o estado que produz vinho no Brasil

0: essa realidade, né?
1: É, tem muito a se caminhar.
0: O Rio Grande do Sul é diferente ou eles também vivem com esse problema?
1: Não, eles também têm hoje praticamente o mesmo problema.
0: Mas então, esse fato de um dia classificasse o vinho como um alimento e a tributação, evidentemente, baixaria, ia repercutir no preço final do produto, né? Aí teríamos competitividade maior, né, Franz?
2: Com certeza, isso é fato. Os tributos são os que mais dificultam o nosso trabalho. E eu acho que não apenas na venda, mas são... é dentro de toda a cadeia. Então, desde o produto da garrafa que nós compramos, que ela chega a um preço muito elevado, que todas as garrafas quase são importadas, barricas são todas importadas, então toda máquinas, tudo é importado. Então a gente tem a tributação já inicia lá na produção, no início da produção até o fim, até a chegar no consumidor. E realmente também tem as diferenciais de alíquota, todas essas questões interestaduais também dificultam na venda. Isso precisava ser algo mais unificado para a gente conseguir ter um diferencial.
0: Ô Celso, pela tua experiência, eu sei que você é um cara que acompanha o noticiário e vê a evolução de certas coisas. Me chama a atenção, Celso, e eu fiquei bem contente de saber que vocês estão nesse momento vivendo talvez o ápice da produção de vinho de qualidade em Santa Catarina, na nossa região especificamente. Mas nesse conjunto, a gente vê, assiste a ascensão, e isso me deixa muito contente, do azeite de oliva, de outras bebidas, não é mesmo, que são produzidas na região também, começam a ter espaço, da maçã a gente já sabe, né, e todo o seu potencial, mas o que isso representa para um todo?
1: Então isso eu vejo com muito bons olhos isso, e é ótimo que isso aconteça. Isso significa que a nossa, pelo menos uma parte da população, está começando a valorizar os bons costumes, os hábitos, né? E aí eu podia pegar, por exemplo, nos nossos mercados, há 20 anos atrás, não se encontrava azeite de oliva para se comprar.
0: Pois é.
1: Para se comprar. Agora já estamos produzindo.
0: E ganhando prêmios. Um abraço para os nossos amigos da Trieste, acaba de ganhar um prêmio internacional.
1: Perfeitamente. Isso aí é isso é uma evolução muito grande. Nos vinhos também a coisa aconteceu mais ou menos parecido. Nós saímos há 20 anos atrás do vinho de garrafão, que estava nos mercados unicamente vinho de garrafão, agora para garrafas, sofisticado, para rótulos. Quer dizer, houve uma evolução muito grande. Nós, as vinícolas, usamos as melhores tecnologias do mundo. O que tem na Europa, nós estamos usando. Seja controle de temperatura, seja equipamentos, seja o uso de leveduras. Então, tudo o de melhor, hoje as nossas vinícolas são competitivas a nível de tecnologia com todas as do mundo.
0: Muito bom.
1: Ou até melhores.
0: Ou até melhor. Eu fiz essa colocação porque eu me lembrei de o patinho feio de toda essa cadeia. Para mim, a laranja, que tem um potencial, os cítricos aqui na nossa região, chupar uma laranja da beira do Rio Uruguai ou dos rios que desembocam lá, é de uma qualidade impressionante. Eu acho que ainda não se buscou, num contexto geral, o aproveitamento disso. Hoje, passando pelas propriedades, você vê, não vê flores, mas vê os pés decorados com laranja, né? É um potencial a ser explorado, Celso?
1: Eu não conheço muito dessa área, mas como consumidor de suco de laranja, eu acho que tem muito a se fazer.
0: Franciele, tem uma posição sobre isso?
2: Eu acho que é tudo questão de estudos para iniciar um mercado, né? Eu acho que não temos nenhum produtor de laranja muito grande aqui na nossa região. Acho que o foco realmente ficou na maçã, na uva e agora dando início
0: Mas
2: às
0: que
2: oliveiras.
0: Data, né?
2: Exato. Eu acho que tudo é um início. Essa questão das oliveiras, quem imaginou que seria possível cultivar olivas aqui na nossa região? E para nós é muito interessante, né, Celso? Porque eu acho que tanto o azeite quanto o vinho, eles caminham juntos.
0: Caminham
2: São produtos de alta qualidade. Sim. E produtos de bem segmentados. Então, realmente, e isso ajuda também na nossa questão, claro, do enoturismo que
0: cultural,
2: eu comento, porque as pessoas, claro, que vêm para a nossa região, elas não querem ver uma vinícola, elas não querem ver uma única coisa, elas querem ter a vivência, a experiência de um todo.
0: Queria falar sobre isso no próximo bloco, vou fazer o último intervalo, daí a gente vem com a última parte, uma hora em ponto, já voltamos.

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3: 1:02, então vamos com os últimos 13 minutos do programa aqui, trazendo, abordando vinho na nossa região. Olha, realmente, se tem um programa gostoso de fazer, você visitar uma vinícola. Primeiro, sempre é um lugar aprazível, sempre tem muito bom gosto, sempre você é bem atendido, a degustação é em alto nível, é bacana. É um ambiente que você paga sem reclamar, porque a verdade, a contrapartida é muito positiva, é muito legal. E vocês sabem, você Franciele, você Panseri, de que é preciso ter atrativos, né? Foi falado agora, a Fran colocou uma questão, não querem só ver o vinho, só degustar o vinho, gostariam de ter, fazer um roteiro em toda a região com outras situações, o caso do azeite de oliva. Vocês se prepararam para isso também? Porque vamos fazer aqui uma correlação com as grandes vinícolas do Brasil. Elas têm todos esses atrativos. Vocês estão trabalhando nisso especificamente, Franciele?
4: Sim, a gente vem trabalhando isso já há um bom tempo. Nós criamos um wine garden para fazer o atendimento do turista lá. Então, as pessoas ficam bem à vontade no nosso gramado, ficam em contato com a natureza, um ambiente aberto, onde as pessoas têm a possibilidade de fazer uma degustação de vinhos ou comprar uma garrafa, ter todos os acompanhamentos também para a gastronomia. E aos poucos nós estamos fazendo outros investimentos para a gente receber mais ainda turistas. Tá,
3: então agora vem a outra pergunta. Esse pessoal está vindo?
4: Sim, eles estão começando. Hoje nós não estamos numa rota turística tão grande, mas a gente está começando a trabalhar muito nessa parte do turismo ali na nossa região.
3: Vocês estão construindo uma rota?
4: Uma rota.
3: É porque aqui em Erval começa com o Lavandário, chama?
4: Ah, sim, o Lavandário.
3: Também já está atraindo muita gente, quer dizer, isso pode ser uma sacada regional inteligente, né, Celso?
5: Com certeza. Acho que temos muito atrativo na nossa região, como é o caso das vinícolas, o caso do azeite, o caso do lavandário, mas precisa que se una essas coisas, precisa algo estadual no nosso meio oeste, alguma liderança para começar a integrar esses pontos turísticos existentes, para que se possa ter o reconhecimento que o turista venha para essa região. Então, isso, de novo, batemos lá nas políticas públicas, porque os gestores públicos dos municípios fazem seus trabalhos dentro dos seus municípios. Mas essa integração de municípios não existe.
3: Não tem.
5: Então, aí que nós estamos sentindo. Nós, empresários, estamos fazendo a nossa parte, mas só fazemos a nossa parte, não conseguimos trazer gente para cá. E a questão é trazer gente para cá.
3: A palavra isso é consórcio.
5: É trazer, né? Pessoas, consórcio, trazer pessoas. Isso é gestão estadual. Isso aí é liderança estadual. Está se começando agora.
3: Tomara.
5: Está no planejamento. Mas ainda não consolidou. Ainda não começou. De trazer pessoas para cá. Está só no papel ainda. Não aconteceu.
3: E é muito então, lento, e a gente sabe que mais é vontade política mesmo.
5: Exatamente.
3: Fazer acontecer, né?
5: Então a gente sente a necessidade do que precisa, mas ainda não aconteceu. Mas esperamos que isso vá acontecendo. E nós temos um potencial muito grande, muito grande. Todo a pessoa que já viajou percebe nos outros países uma certa integração. Você chega em qualquer região, visitou tal região, você foi para lá? Não foi para lá.
6: Pois é.
5: Por que você não foi para lá?
6: Ele se autoprotege.
5: Exatamente. Né? E nós aqui não temos isso.
6: Os vinhos portugueses do Dão, né?
5: Exato.
6: É uma cadeia, né?
5: Então, em qualquer parte do mundo tem organização. Ainda nós não temos. Então, estamos, a parte nossa fazemos, né? Com a expectativa que isso aconteça. Mas aquilo que eu disse, precisa que as pessoas, os gestores, tragam pessoas para cá. E como trazer pessoas? Tem que ter logística, tem que ter planejamento.
6: Essa rota para começar, né?
5: É uma série de fatores.
6: Nossa, eu fico muito contente de ouvir isso de você, porque é um desabafo também. Vocês quase implorando, né? Por favor, vamos nos organizar regionalmente, estadualmente, né? Como se pode falar dessa forma também, para que nós temos o que mostrar.
5: Com certeza.
6: Nós precisamos, no entanto, de estrutura, de logística, como você colocou. Voltando à questão do vinho, qual foi o seu vinho que você quer fazer de novo, Panseri?
5: Uhum.
6: Ou ainda não fez o vinho que você quer fazer? Sonha fazer?
5: Eu fiz grandes produtos até agora, mas eu tenho um na minha expectativa, está muito, muito comigo ainda, que eu vou lançar mais um lote agora. E para mim, pelo meu conhecimento, e eu tenho um pouco de conhecimento, vai ser o melhor vinho que eu elaborei até agora.
6: Melhor vinho está por vir, então?
5: Está para vir. E na minha conhecimento, na minha leitura de... Olha, me surpreendeu. Então, vai ser lançado em breve. Eu já tive lotes desse vinho. Né? O nome do vinho
6: spoiler aí pra
5: gente. Nilo. Né? É uma variedade.

0: claro, todos os vinhos a gente faz com muito carinho, mas teve um vinho agora que nós lançamos recentemente, que foi o nosso Alvarinho, que ele tem 36 meses de barrica de carvalho. Foi um vinho, assim, muito, muito minucioso, todo o cuidado que nós tivemos com ele. Esse tempo de barrica foi acompanhado mensalmente, porque, assim, um vinho branco com 36 meses de barrica, é difícil um vinho ter estrutura para aguentar esse
1: pois
0: tempo.
1: É.
0: Mas
1: não mudar de cor?
0: Alvarinho, não, mudar de cor ele vai ganhando uma coloração mais dourada.
1: Sim.
0: Mas ele vai... A Alvarinho, ela tem muita acidez. Então, essa acidez, ela preserva o frescor da variedade. Então, ela suporta todo esse tempo de barrica sem perder a vivacidade.
1: Vem pro mercado?
0: Ele já tá no mercado. Ele é um vinho, nossa, excepcional. Ele tem aromas de frutas de caroço, tem aroma de mel, amêndoas. Ele tá um vinho excepcional. Realmente, é um vinho de bebê chorando.
1: Os dois, então, estão vivendo essa... é a tua realidade, já?
0: Sim,
1: postando nesse vinho, numa safra de quando?
0: Essa é 2021.
1: 2021. Uhum. Então quer dizer que demora 3-4 anos para sair da safra, da colheita, até chegar ao mercado. É mais ou menos assim? É normal esse tempo?
2: Depende das variedades, né? Depende das variedades e das propostas que cada um pode fazer, né? Mas normalmente esses vinhos mais ácidos, como a Franciélia falou, como é o caso de um tinto que eu estou lançando agora, eles necessitam de envelhecimento. Então eles estão hoje mais maduros, então é nesse momento. Por isso que eu sempre digo, os nossos vinhos, essas propostas que a gente faz diferenciado, para nós elaborar não é problema, o problema é comercializar, o problema é ter conhecimento como chegar lá ao consumidor. Por isso que os concursos aí que estamos conquistando, os melhores do mundo. Claro, o mundo lá fora está fazendo exatamente isso.
1: Claro.
2: Então, nós temos os vinhos. Precisa agora nossos consumidores, os reconhecimento que aqui nós temos vinhos de altíssima qualidade.
1: Qual é a capacidade de produção da Santa Augusta?
0: Hoje a nossa capacidade produtiva é em torno de 400 mil litros, mas hoje nós produzimos para Santa Augusta apenas 60 mil garrafas. Todo o resto da nossa capacidade produtiva nós utilizamos com terceiros. Então,
1: certo.
0: Hoje nós, a grande parte da nossa produção são feitas com outras vinícolas. Então, hoje tem 8 vinícolas que vinificam dentro da nossa unidade.
1: Nossa.
0: Então, hoje o nosso maior negócio é a produção para terceiros,
1: tá
0: realmente.
1: Certo. Aproveitar tudo aqui, toda a estrutura, né?
0: Exato, e é um ganho de conhecimento também, uma troca de experiências.
1: Eu imagino, você falou antes, né? Eles trazem uvas que você.
0: Exatamente, é uma troca de experiência muito
1: Celso,
0: boa.
1: Celso, e a tua capacidade de produção hoje?
2: É mais ou menos semelhante, 400 mililitros. A armazenagem eu tenho muito maior, mas 400 mililitros anual. Nem todo esse vinho, isso eu estou falando em todos os produtos, porque eu tenho lá sucos, vinhos de mesa, espumantes, etc.
1: Muito bom. E é isso aí. O que que eu não perguntei que vocês gostariam de falar? Tenho ainda 3 minutos.
0: Bom, eu acho que eu gostaria só de agradecer, né, por tudo, pelo convite. Foi uma experiência muito grandiosa.
1: Ah, que legal.
0: Realmente
1: que bom
0: não,
1: que você gostou.
0: Não tenho nada mais para falar, mas eu realmente gostaria de deixar aqui o meu agradecimento especial a vocês pelo convite.
1: Agradeço demais. Você vem lá de Videira, veio com teu maridão.
0: Vim com o marido, a filha.
1: Filha, vieram para cá, eles foram pro parque e ela ficou aqui no estúdio. Muito obrigado pela presença, foi super valiosa, contribuiu demais. Celso, muito obrigado também. O que que você queria falar que ainda não falou?
2: Então, é muito isso. Agradecer a oportunidade que nos estão trazendo aqui para comunicar nossas empresas e deixar um convite para todos os ouvintes que queiram nos visitar nossas empresas e fazer uma degustação, o enoturismo como um todo. Estamos de portas abertas e vamos nos receber.
1: Eu tenho uma questão aqui que meu ouvinte colocou, deixei por último estrategicamente. Ela diz assim: eu sou de Videira, depois que me aposentei estou em Ibicaré, num sítio, mas minha filha continua lá em Videira. Tenho minha filha mais velha que é muito fã de vinho, ela botou o cálice ali, mas até hoje ela parece ser muito jovem. O vinho deixa a pessoa mais jovem?
0: Ah, sim, temos o resveratrol, né? Que é um poderoso antioxidante. Então, realmente, vamos unir isso. É um poderoso aliado ao corpo.

0: Coração, pele, e enfim, eu acho que realmente, por isso que a gente fala que o vinho deveria ser considerado um alimento, porque ele faz muito bem à
1: Eu
0: saúde.
1: conheci um senhor na. Eu não lembro o lugar agora, não saberia nem como ia chegar lá, mas era Zagolândia, lá em Videira. Tem ainda?
0: Tem o Zago, tem a vinícola Zago ainda.
1: E eu cheguei lá um dia, nós chegamos lá, isso faz tempo, nos anos 80. E nós chegamos lá e ele disse assim. Ele era uma pessoa bastante cor, assim, um homem bonito, mas bem vermelho. Ele dizia assim: faz 17 anos que eu não tomo água. E ele estava resistente ao tempo, assim, eu nunca esqueci disso, foi muito interessante. Então, a gente, no sábado passado, nós falamos aqui que a nossa região pode chegar a ser uma das zonas azuis do mundo, até porque a gente está vivendo mais. Vivendo melhor, e ainda não dá para comparar com aquelas cinco cidades, uma dos Estados Unidos, outra da Costa Rica, da Itália, do Japão e da Grécia. Não dá para comparar ainda. Mas quem sabe tomando vinho a gente prolonga a vida mesmo, e
0: Sim.
1: seja um dos motivos de se viver bem melhor por aqui.
2: Assim esperamos.
0: Conservados no vinho.
1: Valeu. Pessoal, olha, quero agradecer a sua audiência. Um bom final de semana, torcendo pelo Brasil amanhã, que a gente não sofra nem a metade, nem 5% do que os nossos irmãos argentinos sofreram ontem, porque foi para matar, né? Eu não queria ser argentino ontem por nenhum minuto daquele jogo. Mas enfim, um grande abraço a todos. Sábado que vem, podem ter certeza, nós teremos uma pauta aqui bem interessante, como sempre, garimpando os melhores assuntos para colocar aqui em No Campo das Ideias. Uma boa tarde, bom final de semana.
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5: Olá, ouvinte, tudo bem? Eu sou Cadu Reis, repórter da Rede de Notícias Acaerte. E nesta semana vamos ouvir o presidente do Conselho de Arquitetura e Urbanismo de Santa Catarina, Carlos Barbosa. A autarquia federal é responsável pela orientação, disciplina e fiscalização do exercício da profissão no estado. Como funciona este trabalho, presidente?
6: A principal função de um conselho é fiscalizar a profissão, para a sociedade ter esse resguardo de saber que aqueles profissionais são profissionais adequados, né, bem treinados e capazes de fazer aquelas funções. No estado, são aproximadamente 14 mil que estão oficialmente dentro do conselho registrados, são aqueles que podem emitir RRTs, termos de responsabilidade, se responsabilizando pelo trabalho. Então, essa é a primeira função, mas não é só por aí, né? O conselho tem que gerar discussões, gerar conteúdos, gerar benefícios para os arquitetos e para a sociedade também.
5: Presidente, como os arquitetos e urbanistas podem auxiliar em projetos de cidades inteligentes em Santa Catarina, de forma a contribuir para a melhoria da qualidade de vida da população?
6: Tem um arquiteto urbanista que trabalha no cotidiano, fazendo os prédios, e aí transforma a cidade da sua forma, através de projetos de construção. E tem aquele que trabalha com a gestão pública, com os planos diretores, com os planos de arborização, planos de mobilidade. Todo plano diretor tem que ser gerenciado por um arquiteto. A gente tem uma carta que a gente está dando agora a todos os prefeitos de trabalho política, então estamos entregando essa carta também, e alertando através das nossas palestras da importância que o arquiteto tem. Hoje nós vimos várias soluções, muitas às vezes simplíssimas de resolver, que atingem uma população de uma maneira muito eficiente. Então, acho que o poder público tem que contar com isso, com as universidades, com os conselhos, com as entidades de classe, porque elas têm soluções. Às vezes a prefeitura fala assim, poxa, a gente tem só dois arquitetos, é difícil para os arquitetos resolverem um projeto grande, mas a gente tem N associações para ajudar e às vezes as entidades públicas não contam com isso. Então, procure essas entidades, esse é o recado que eu sempre dou.
5: Florianópolis aprovou a lei municipal do retrofit e o Conselho de Arquitetura e Urbanismo de Santa Catarina trabalha em um projeto de revitalização de um prédio neste modelo. O que é este conceito e qual a fase desta iniciativa, presidente?
6: Retrofit é você usar uma edificação que já está estabelecida, que já está no meio urbano, para um fim diferente. Vou dar um exemplo aqui de Florianópolis. Nós temos na região central mais ou menos 40 prédios que estão ou abandonados ou com uso muito baixo. Se era um edifício, por exemplo, todo de salas comerciais. Tudo bem, então agora eu vou transformar em lofts, em apartamentos. E o primeiro retrofit aprovado aqui de Florianópolis tinha que ser a nova sede do Conselho de Arquitetura e Urbanismo. Vamos dar um uso a um prédio que está abandonado há quase 10 anos. A ideia é que toda a parte de reforma bruta seja aprovada. pronta no final do ano, em dezembro. Para o ano que vem, a pessoa poderia entrar com mobiliário. Então, a gente imagina que até metade do ano que vem essa sede está entregue aí.
5: Este é o presidente do Conselho de Arquitetura e Urbanismo de Santa Catarina, Carlos Barbosa. Ficamos por aqui com o Minuto de Santa Catarina desta semana. Até logo.
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2: É isso aí, galera. Vamos levantar o braço pra valer.
7: Fala, galera. Sabadão. E eu tô de volta contigo na Rádio Catarinense para apresentar as emoções desse sábado que é show pela Catarinense FM. É um sábado show, gente. Comigo, Eliseu. Comigo, tá o Cleiton Silva. E comigo tá você aí do outro lado da Rádio Catarinense fazendo e acontecendo nessa tarde gostosa de sabadão. Ô, mês de julho, você tá pegando pesado com a gente, né? Posso pedir um favor desse primeiro final de semana? Pega leve, mês de julho, pelo amor de Deus. Nós já tivemos granito. Já tivemos frio, já tivemos chuva, já tivemos acúmulo de água, já tivemos um pouquinho de tudo nesse mês de julho. O que nós estamos tendo agora na Rádio Catarinense é só moda boa para embalar esse sabadão. Você que tá curtindo a gente, obrigado pela companhia. Um forte, um longo e um caloroso abraço. Bruninho e Davi, para abrir a programação do sábado é show, quando as bocas já não se reconhecem. E Gustavo Lima, apelido carinhoso, dá um play aí, bebê. Boa tarde.

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0: Diego Arnaldo tocando na Rádio Catarinense. Trio Parada Dura abriu todas para embalar esse sabadão lindo do mês de julho. Uma ótima tarde para você, um bom sábado, é show! 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
1: Aqui, Rádio Catarinense, comigo, Michael Oliveira, comandando a emoção do seu final de semana. E o final de semana perfeito passa pelo sábado show da Rádio Catarinense. Alô, você dando carona, uma ótima tarde. Munhoz e Mariano, fim de semana. Na sequência tem Tia Chaleira, tô bebendo demais. Alô!

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0: Nessa moda, o Serginho Moá faz uma participação brilhante, né? Logo que ele deixa aí o Papas da Língua, né? Ou que ele investe num outro tipo aí de carreira, ele já faz esse single com Tia Chaleira e explode em todo o sul do mundo, né? Rapaz, é o Sábado Show da Rádio Catarinense, boa tarde.
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0: E aí, turma, vocês estão de bobeira por aí, tá curtindo a Rádio Catarinense? Esse é o melhor playlist do rádio, as melhores canções desfilam no Sábado Show Catarinense. É hora de Edson Hudson, Por Te Amar Assim, Marília Mendonça, Maiara e Maraísa, Coração Bandido.

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6: Ei, modão lascado de bom, hein, produção? É isso mesmo, enquanto você vai picando lenha, vai fazendo a faxina em casa, dando aquela geral aí, a Rádio Catarinense enche a sua vida de boa moda. Felipe Duran, 10 para as 6, Banda Céu e Canto, saudade da ex.

0: Nessa moda da banda Céu Encantos, Brilha Som também tem uma participação toda especial, né? Um abraço pra essa galera das bandas, do bailão, trem bom demais. E teve também Felipe Duran na Rádio Catarinense nesse sábado maravilhoso.
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1: Uma ótima tarde para você, bom final de semana. É um prazer estar chegando junto contigo, deixando a emoção da Rádio Catarinense falar mais alto. Bate forte esse coraçãozinho aí, hein, produção? Credo, né, vó? Ô, produção, me ajuda aí, meu filho. Dá o play para Taíme Thiago, onde já se viu. Tia Garotos, Bola de Papel, na programação catarinense, nesse show de sábado para você.

Tchê, garotos, Bola de Papel tocou na Catarinense. Teve Taíme e Thiago também. Você tá doido, meu filho? Um forte, um longo e um caloroso abraço.

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8: Aqui Michael Oliveira apresentando o Sábado Show da Rádio Catarinense, junto com a gente, deixando esse som redondinho, escolhendo a melhor moda, o Eliseu Peruso Júnior, e deixando a Rádio Catarinense pulsante, vibrante, emocionante, Cleiton Silva, na tarde catarinense. Paula Fernandes, produção, vamos ouvir Traidor. Na sequência tem com Thierry Lara, com Hugo e Guilherme, pode ser?

0: La la la la. Rina Catarinense, Hugo Guilherme cantaram e cantaram com Lara. Paula Fernandes, traidor, creda, ia pra judiar mesmo, hein, pai? Aí você pegou pesado com a galera. Meu chapéu. Fica na boa, fica na paz, fica na Catarinense, vai.
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0: Sábado show da Rádio Catarinense fazendo acontecendo pra ti, pra tu e pra você. Vamos lá, produção, sem enrolar, turma, viu? Pelo amor de Deus, você gosta de enrolar, né, produção? Hã? Ah, que é isso? E o Negson Limões, Deu Paixão, San Marino, Eu Roubo Ela.

0: Tocou na Rádio Catarinense San Marino, Eu Roubou Ela, e Rio Negro e Solimões deu paixão pra embalar esse sábado bem gostoso. Firmezinho, né, pai?
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na programação da Rádio Catarinense, hein? Trem bom demais. É os guris da Área 49, né? Bombando no seu rádio. Jonete e Frederico, Prisioneiros com Jorge Matheus. E na sequência tem Chitão e Chororó.

0: Tá demais, né? Nosso terceiro cachorro do Chitãozinho Chororó. Riso livre, né, cara? Se um dá serviço, imagina três cachorros aí na volta do cara. Você tá doido? Joneto e Frederico, prisioneiros, com a participação do Jorge Mateus no sábado, show da Rádio Catarinense. Deixa o sabadão brilhar no ar e no alto.
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0: O sábado é show de audiência, o sábado é show de moda, o sábado é show na Rádio Catarinense. Portal do Sul, valeu a noitada. E na sequência tem Talagaço.

Rapaz, amor de lápis, hein? Que pegada aí, produção. Você tá doido, meu filho? Valeu, valeu, valeu. Baita moda na Catarinense. Você tá doido.

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4: Boa tarde, bom sabadão, tá levando o som da Rádio Catarinense, valeu a carona, tá trabalhando, bom serviço pra ti, viu? Tá na boa, tá descansando, bom descanso, é o sabadão mais perfect do rádio, ó, falando em inglês, quem gachou no gordão? Agora ninguém me segura, rapaz. Bruno Barreto, trenzão, na sequência tem Passarela.
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0: Jacoração.
1: 2h58.
2: Essa música não é só uma música, é um conselho. Escuta aí.

0: baixo, né, banda passarela? Já fica a dica, né? Se não complica. Parou, bebê.
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0: Boa tarde, bom sábado, uma ótima sintonia na Rádio Catarinense, valeu a sua companhia. Gilberto e Gilmar, meus pedaços. E o grupo Cordiona, na moda véia.

É o cordiona, chacoalhando da galera, hein, produção? Tem que ter um beso de gaita aí, senão o programa fica bem xoxinho, né? Gilberto e Gilmar, meus pedaços, boa tarde.

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8: Na Catarinense, meu queridão, estamos apresentando o Sábado é Show. Com Maiara e Banaísa, quem ensinou fui eu. E Jean Giovanni para tudo. Dá o play, filho, não enrola, galera.

Deixou cair, tocou Jean Giovanni Para Tudo, deixou cair também Maiara e Maraíza. Aliás, Para Tudo é uma bebida, você sabia disso? É uma bebida consumida muito pro pessoal da região sudeste aí do Brasil, mais especificamente Minas Gerais, né? É, como é que eu posso explicar? É quase um bitter, lembra do bitter? Aquele amarguinho ou raízes, né? É parecido com isso, né? Diz que é pra dar uma vitalidade, uma forcinha a mais aí pra galera. Então, ó, vai com calma nesse Para Tudo aí, pelo amor de Deus. O que não pode parar é a programação da Catarinense.

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4: No ar e bem alto nesse sabadão maravilhoso, desejando para você só coisas boas, né? Vamos de Guilherme e Santiago com Raça Negra? Confesso que eu não conheço essa música, viu, produção? Eu vou conhecer agora, dá o play, deixa cair. Ah, já aproveita colocar o último baile aí na sequência, por favor.

0: Último baile do Grupo Floreio. Boa moda do Guilherme Santiago, vou ter que incorporar ela durante a semana, viu, produção? Me lembra disso. Gostei da moda, gostei. Nota 10, meu irmão. Boa tarde.
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1: Boa tarde, tarde, boa tarde, vida, boa tarde, catarinense, alô, grande e imensa região, uma boa tarde especial para o Paraná, Santa Catarina, Rio Grande, amado, e para você curtindo a emoção do sábado show da Rádio Catarinense no ar e bem alto, Mato Grosso e Matias, o voo do Condor, e na sequência tem Beija-Flor.

0: de Paulo e Paulino, na Catarinense, sempre há espaço a eles, né? Mato Grosso e Matias, o voo do Condor, pra deixar essa tarde mais gostosa.
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5: Tá gostosinho, vamos combinar? Rapaz, é o rádio que embala, que emociona, que te alegra. Bruno e Marrone, entre ela e eu sou eu. Calmon, alô dono do bar.

0: para todos os botequins, bares, restaurantes, lanchonetes, né? É, Bolicho, Mercearia, curtindo a Rádio Catarinense, o Calmon tocou a Lodo no bar e teve Bruno e Marrone abrindo todas no sábado. 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
0: Uma ótima tarde de sabadão pra você, que o final de semana seja maravilhoso, de muitas realizações positivas. E o Negre Solimões, Fivela com Fivela. Daniel, na sequência, meio, uma vez só.

0: Tocou Daniel na Rádio Catarinense, tocou Rio Negro e Solimões, pra dar aquela chacoalhada legal no ouvinte, na ouvinte catarinense, pra chacoalhar bacana esse sabadão 4 de julho.
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2: As oitavas

0: semifinal estão oficialmente iniciadas. Os confrontos decisivos começam neste sábado, dia 4 de julho, que é um feriado muito importante aqui nos Estados Unidos, é a independência deles, e os confrontos continuam e vão até a próxima terça-feira, no dia 7. Estão na briga pelo topo do mundo Brasil, Paraguai, Argentina, Colômbia, Canadá, México, Estados Unidos, além de Marrocos, Egito, França, Noruega, Inglaterra, Bélgica, Espanha, Portugal e Suíça. O grande destaque dessa lista vai para o domínio das Américas e da Europa. Todas as seleções da Ásia e da Oceania já arrumaram as malas e se despediram desta, que é a primeira edição do Mundial com 48 seleções na história. Eu sou Melina Calduro, em Nova Jersey, para o Acaerte em Campo.
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7: Aqui Catarinense desejando pra você um dia maravilhoso. Aqui Catarinense desejando pra você só coisas boas esse sabadão. Gilberto e Gilmar, um sonho a mais. Na sequência, Os Monarcas, Moda Nova.

0: 4 e 5.
1: Por que tá escondendo o celular pra responder mensagem?

0: Tocou Os Monarcas na Rádio Catarinense Moda Nova. Tocou Gilberto e Gilmar, Um Sonho a Mais. E tocou a gente no Sabadão Show da Rádio Catarinense.
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2: 4 e 9.
0: Uma melhor que a outra. O Sabadão Show espetacular de sábado. Fernando e Sorocaba, Gosta de Caras Assim, com Dancing Link.

0: Modão é esse, né? Aí sim, bebê. Boa tarde.
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2: 4:12.
0: Foi um prazer estar junto com você nesse sabadão, apresentando as emoções desse sábado show pela Rádio Catarinense. Uma melhor que a outra, né, produção? Valeu, valeu, valeu. A gente se reencontra amanhã, domingo, no Rádio Saudade, às 19h30 até às 21h. Eu te faço companhia. Um forte, longo e caloroso abraço.
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1: O setor de meteorologia americano disparou diversos alertas falando sobre as condições climáticas severas no horário previsto para o jogo do Brasil. A CBF comunicou que o horário segue mantido, mas se para a seleção brasileira já é difícil, imagina para os noruegueses. Eles já vêm enfrentando esse forte calor. E o médico da seleção, ele transformou até numa crítica, porque o risco é de insolação e que pode ser fatal. De acordo com ele, beira a irresponsabilidade. E esse risco, ele é para os torcedores também. O MetLife Stadium é completamente aberto. Vai ser calor para os jogadores, mas também para os torcedores. Qualquer novidade, eu trago aqui no Acaerte em Campo novamente. Eu sou Melina Calduro, de Nova Jersey, para o Acaerte em Campo.
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0: Louvado seja nosso Senhor Jesus Cristo, para sempre seja louvado. Queremos pedir a intercessão da Virgem Santíssima, a Mãe Aparecida, sobre nós e sobre as nossas famílias. Por isso rezamos: o anjo do Senhor anunciou a Maria e ela concebeu do Espírito Santo. Eis aqui a serva do Senhor, faça-se em mim segundo a vossa palavra. E o Verbo se fez carne e habitou entre nós. Louvado seja nosso Senhor Jesus Cristo, para sempre seja louvado. Meus queridos irmãos e irmãs, você que nos ouve, nesse momento queremos pedir a intercessão da Virgem Santíssima, Nossa Senhora, Nossa Mãe, a Virgem Aparecida, sobre nós e sobre as nossas famílias. E ao mesmo tempo pedimos a constante intercessão de nossa padroeira, Santa Teresinha do Menino Jesus. E por isso rezamos: o anjo do Senhor anunciou a Maria e ela concebeu do Espírito Santo. Eis aqui a serva do Senhor, faça-se em mim segundo a vossa palavra. E o Verbo se fez carne e habitou entre nós. Ave Maria, cheia de graça, o Senhor é convosco. Bendita sois vós entre as mulheres e bendito é o fruto do vosso ventre, Jesus. Santa Maria, Mãe de Deus, rogai por nós, pecadores, agora e na hora de nossa morte. Amém. Nossa Senhora Aparecida, rogai por nós. E pedimos a bênção de Deus para nós, para as nossas famílias, por intercessão de Santa Teresinha do Menino Jesus. Abençoe-vos o Deus Todo-Poderoso, Ele que é Pai, Filho e Espírito Santo. Amém. Queremos concluir esse instante de oração pedindo a bênção de Deus nosso Senhor, especialmente por intercessão de nossos padroeiros, de nossas comunidades e de nossa padroeira, padroeira da nossa paróquia catedral Santa Teresinha do Menino Jesus. O Senhor esteja convosco, Ele está no meio de nós. O Senhor vos abençoe e vos guarde. O Senhor mostre a sua face e tenha misericórdia de vós. Volva para vós o seu olhar e vos dê a sua paz. Abençoe-vos o Deus Todo-Poderoso, Pai, Filho e Espírito Santo. Amém.
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